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3: Nove e cinco.
4: Bom é louvar ao Senhor, cantar louvores ao teu nome, Altíssimo. Em nome de Jesus, com alegria, queremos celebrar Deus Todo-Poderoso, que faz maravilhas.

0: nosso Redentor. Louvado seja o teu nome.
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0: 9:25.
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4: 9:29.

0: 9:34.
1: Esta canção é para uma criança sem pai, para um homem que não tem onde morar.

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2: 10:55.

0: 11 horas.
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4: Onze e cinco.

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0: 11:21.
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1: A oração da noite, baseada no Salmo 91. Aquele que habita no esconderijo do Altíssimo, à sombra do Onipotente descansará. Meu Deus e meu Pai, boa noite. Eu me coloco em oração neste momento, no recanto da minha mente e coração, onde o Senhor tem morada, e peço que a tua sombra me cubra, pois no local onde o Senhor se faz presente, é um local onde me sinto seguro. Na intimidade da minha alma, com a sua presença eu me coloco sob a tua sombra, que me refrigera, me dá alívio, descanso e paz. Protegido por ela, me sinto seguro. E diante de todo o poder que só tu tens, eu me entrego ao descanso e à regeneração de tudo na minha vida. Direi do Senhor, Ele é o meu Deus, o meu refúgio, a minha fortaleza. Nele confiarei. Ao fazer morada no teu esconderijo, eu me sinto seguro. A minha força vem de ti, por isso peço que me carregue, me recarregue. É aqui onde quero estar, é aqui onde preciso estar para poder me revigorar. Pois na hora em que precisar sair, não irei estar da mesma forma que entrei. Minha confiança está toda depositada em ti. Com seu olhar de infinito amor, me fita os olhos e faz me entregar de corpo e espírito. Estou entregue em tuas mãos, pois eu confio e confiarei. Sei que tudo tu podes mudar, tem poderes para isso. Porque ele te livrará do laço do passarinheiro e da peste perniciosa. As ciladas da vida não vão mais me prender. As armadilhas dos caminhos não me manterão afastado da tua presença, pois estarei atento e vigilante para não permitir que nada nem ninguém possa me afastar do teu amor. As corrupções morais, físicas, as mentiras, as covardias, as más línguas, os pecados não me prenderão. Pois tu me libertas de tudo isto no poder do teu santo nome. Pessoas desonestas, mal intencionadas, maldosas, não prevalecerão. Nenhuma enfermidade, perigo, violência, acidente, devastação, nada disso me atingirá, pois minha morada é junto a ti, sob tua sombra. Ele te cobrirá com suas penas, e debaixo das suas asas estarás seguro. A sua verdade é escudo e broquel. Pois assim me sinto, debaixo de tuas asas, protegido, guardado, amado. É esse sentimento que quero trazer para este momento de proteção. Que me sinta seguro.

crescido sob as penas das suas asas, e que prevaleça a justiça na minha vida, a verdade se faça presente e seja a minha defesa. A minha defesa e proteção é a verdade e a justiça. O Senhor, que é o justo juiz, defende minhas causas e impede que seja injustiçado, desonrado e desrespeitado. Não temerás espanto noturno, nem seta que voe de dia, nenhuma treva, nenhuma escuridão fará abalo na minha vida. A luz de Cristo ilumina a escuridão que possa me rondar e existir na minha vida. A luz de Cristo ilumina os caminhos para a minha vida, minha família, meu trabalho, minha saúde, minhas finanças, minha mente. Onde faço abrigo é um local de segurança e repouso. A escuridão não encontra morada sob a luz de Cristo. Que os perigos da vida não tenham a mim como um alvo. Todas as formas de violências, perigos, perturbações, influências negativas não me acertem, não me atinjam e nem me ofereçam perigo algum. Nem peste que ande na escuridão, nem mortandade que assole ao meio-dia. Não temo tramas nem planos contrários a mim. Os que maquinam para me atingir não terão sucesso, pois reafirmo: eu confio em Deus. Fortaleça a minha saúde, para que eu possa seguir de pé, lutando e batalhando a minha vida, o meu caminho. Para isso, a saúde é essencial. Com a tua proteção, poderei seguir em frente fortalecido, não sendo tocado por nenhuma enfermidade grave que me impeça de alcançar as grandes coisas que tens preparado para mim e que só o Senhor é conhecedor. 1.000 cairão ao teu lado e 10.000 à tua direita, mas tu não serás atingido. Me invada com teu Espírito Santo, que eu seja digno de ser morada do teu Espírito Santo. O Senhor é todo-poderoso e habita em mim. Nada nem ninguém pode me tocar. Passo pelo fogo, passo pela água, passo pela tormenta e sigo o meu caminho, pois nunca estou só. A minha fé é a minha proteção diante de todas as maldades e perigos do mundo. A minha fé é a minha fortaleza, e aonde quer que eu esteja, estarei com a presença do teu Santo Espírito comigo, a me guiar, a me inspirar, a me iluminar. Somente com teus olhos olharás e verás a recompensa dos ímpios. Eu espero em ti, meu Senhor, e não compactuo com atos de impiedade. Que cada um colha a recompensa de acordo com seus atos, e que cada vez mais minhas atitudes me aproximem de ti. Aqueles que praticam o mal vão encontrar o que tanto buscam, mas eu não estarei envolvido com eles. Porque tu, ó Senhor, és o meu refúgio. O Altíssimo é a tua habitação. Nenhum mal te sucederá, nem praga alguma chegará à tua tenda. Mergulhado no teu Santo Espírito, eu estou totalmente entregue à tua graça. O Senhor habita em mim e eu habito em teu Espírito.

0: que nessa temporária passagem aqui na terra eu tenha meus passos guiados e guardados por ti e por todos do teu reino de amor. Porque aos anjos dará ordem a teu respeito para te guardarem em todos os teus caminhos. São eles do teu reino que me guardam, obedecendo suas ordens expressas. Eles obedecem suas determinações e eu as vejo sendo cumpridas em minha vida. No meu caminhar, no meu pensar, no meu repousar, tudo está protegido e guardado por teus anjos. Eles te sustentarão nas suas mãos, para que não tropeces com o teu pé em pedra. Me guiam e me guardam, companheiros de jornada, amando do Deus Todo-Poderoso. Eu não cairei, não tropeçarei, porque sou amparado e guardado como algo valioso aos teus olhos. Pisarás o leão e a áspide, calcarás aos pés o filho do leão e a serpente. Nenhum inimigo prevalecerá, nenhum mal alcançará sucesso, nenhuma armadilha terá êxito contra mim. Se inimigos vêm de encontro a mim, é na tua autoridade que posso confiar. Nós somos feitos à tua imagem e semelhança e seguimos os teus ensinamentos. Na autoridade dada no nome do Senhor Jesus Cristo, inimigo algum prevalecerá. Pois que tão encarecidamente me amou, também eu o livrarei. Pô-lo-ei num alto retiro, porque conheceu o meu nome. Ele me invocará e eu lhe responderei. Estarei com ele na angústia. Livrá-lo-ei e o glorificarei. Isso é promessa de vida que o Senhor nos faz. Meu Pai, resposta das minhas orações. É o Senhor quem afirma que me livrará e me guardará, que estará comigo nos momentos difíceis e irá me proteger, me ajudar a superar as adversidades da vida. E eu darei glórias ao seu santo e poderoso nome. Descanso totalmente entregue em tuas mãos, com a confiança de que estou guardado e protegido, e de que a cada novo dia não passarei só por tudo novamente. O Senhor estará comigo e eu estarei em ti. Obrigado, Senhor.
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1: 11:53.

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1: Meia-noite. 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
2: Havia uma linda girafa que na sua juventude tinha sido muito dinâmica e trabalhadora. Mas o tempo passa para todo mundo e passou também para aquela girafa que foi envelhecendo e já não tinha o mesmo vigor. E não querendo dar trabalho para suas companheiras, para sua família, retirou-se então para um lugar onde ela sabia que poderia descansar e onde também tinham várias árvores de cujas folhas ela poderia se alimentar. E furtivamente, sem comunicar nada às suas companheiras, retirou-se para um lugar solitário. E ali, velhinha, cansada e doente, assentou-se na sua solidão, porque não queria incomodar ninguém. Quando ela sentia fome, fazia uma força tremenda para se levantar, esticava o seu pescoço e alcançava as folhas das árvores e se alimentava, e depois disso voltava a deitar-se. Porém, as suas companheiras, numa outra parte, notaram a sua falta e começaram a perguntar por ela. E uma girafinha pequenininha disse: "Ah, eu vi ela indo naquela direção." Então, todas as girafas daquela turma foram seguindo a sua pista e a encontraram ali, naquele recanto, sozinha, rodeada por várias árvores, deitada, e disseram: "Companheira, por que você se retirou? Por que você veio para cá e ficou sozinha?" E ela respondeu: "Ah, é que eu não queria incomodar ninguém. Eu tô cansada, tô doente, tô velhinha, e eu quero ficar aqui esperando a minha hora chegar." "Ah, não, mas a gente vai te visitar todos os dias, então." E quando as girafas olharam em volta, viram que aquele lugar era um regaço onde as folhas das árvores eram frescas e verdinhas. E cada girafa que ia visitar aquela pobre girafa doente e velhinha, todas elas aproveitavam e comiam também daquelas folhas. Passado algum tempo, a velha girafa morreu, não por idade, nem pela doença, mas pela fome que as suas companheiras lhe infligiram, quase até sem perceber e sem maldade. Porque, ao comerem das folhas daquelas árvores, elas acabaram privando a velha girafa do seu único sustento. E ela já não tinha forças para procurar outros pastos, já não tinha saúde para esticar mais ainda o seu pescoço e comer as folhas mais altas. Morreu a míngua, morreu de fome. Veja se você compreende isso agora. As pessoas envelhecem, e com o envelhecimento vêm as doenças. E repare, as pessoas idosas costumam se retirar, costumam se recolher. E elas têm poucos recursos. Por isso, quando você for visitar uma pessoa idosa que está solitária, não vá de mãos

vazias. Não vá ali se alimentar dos poucos recursos daquela pessoa. Você que já casou, tem filhos e costuma visitar o seu pai, a sua mãe ou quem te criou, pessoas que já estão idosas, e ali você almoça porque eles têm prazer de te preparar uma boa janta, fique sabendo, eles não são ricos, nem têm recursos. Quando eles fazem aquele belo almoço, aquela bela janta, é pela alegria da tua visita. Não deixe que a tua solidariedade, a velhice ou a doença se transforme numa causa maior de sofrimento para aquelas pessoas que precisam. Quando você visitar alguém idoso ou doente, leve uma cesta básica com você. Ou se você não está levando nada, deixe ali um dinheirinho para que eles possam comprar, quem sabe, algum mantimento. O Senhor Jesus, quando estava aqui na terra, ficou revoltado com os aproveitadores. Veja o que o Senhor Jesus disse no Evangelho de Mateus, capítulo 23, versículo 14. Ai de vós, escribas e fariseus hipócritas, pois que devorais as casas das viúvas sob pretexto de prolongadas orações. Por isso, sofrereis mais rigoroso juízo. Então os escribas e fariseus iam visitar as viúvas a pretexto de oração, mas iam ali para filar a boia, comer um almoço, fazer uma refeição às custas das pobres viúvas. Passavam dias e dias visitando as pobres viúvas, mas de olho não na enfermidade, na fraqueza, ou na velhice ou na necessidade das viúvas, mas de olho na sua dispensa, no seu mantimento. Ah, tô com fome, vamos lá na casa daquela viúva, porque ela vai nos fazer um lanche, vai nos dar uma refeição. E Jesus ficou irado com isso. Ele disse: ao invés de tirar, vocês deviam dar. É por isso que vocês sofrerão um juízo maior. Você está compreendendo isso, meu querido e minha querida? Nunca, nunca faça uma visita para se aproveitar de um almoço, de uma janta ou de uma refeição, porque você poderá se tornar um peso e mais um motivo de sofrimento para aqueles que são gentis e educados, apesar de terem tão pouco. Na carta que o apóstolo Paulo escreveu a Timóteo, no capítulo 6, versículo 17, está escrito assim: manda aos ricos deste mundo que não sejam altivos, nem ponham a esperança na incerteza das riquezas, mas em Deus, que abundantemente nos dá todas as coisas para delas gozarmos, que façam o bem, enriqueçam em boas obras, repartam de boa mente e sejam comunicáveis, que entesourem para si mesmos um bom fundamento para o futuro, para que possam alcançar a vida eterna. Meu querido e minha querida, visite os doentes, visite os idosos, visite os solitários, mas vá de mãos cheias. Leve uma boa cesta básica, ou, na partida, deixe com eles uma boa quantia em dinheiro, e você sairá dali, e eles te abençoarão. E o que é melhor ainda, o teu Pai, que te vê em secreto, ele se alegrará com a tua atitude, e ele te abençoará com fartura, em nome de Jesus.

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Meia-noite e 24.

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1: Uma hora.
2: Abre sua Bíblia em 1 Coríntios capítulo 15, verso 19. Quero deixar uma palavra de reflexão. Hoje é dia de celebração da ceia mensal, então não vou me alongar não.

Vou compartilhar uma reflexão apenas, que vem de 1 Coríntios, capítulo 15, verso 19. Paulo escreve uma igreja que tinha muita dificuldade de viver sua espiritualidade, a igreja de Corinto. É uma igreja que sofria a forte influência da cultura dentro da qual ela estava plantada. E uma igreja que estava perdendo a capacidade de viver transcendência. E já haviam alguns na igreja que já não acreditavam sequer de que Jesus havia ressuscitado. Paulo então escreve 1 Coríntios para ajustar algumas coisas que estavam fora do lugar. E no capítulo 15 desse livro ele fala sobre a ressurreição. Vamos ler a partir do versículo 12, painel, por favor. E Paulo então fala não só sobre a ressurreição dele, mas como fala sobre a nossa ressurreição, não é? De 1 a 11 ele fala da ressurreição de Cristo como realidade, e a partir do 12 que também nós ressuscitaremos. E ele diz assim a partir do versículo 12: ora, se prega que Cristo foi ressuscitado dentre os mortos, como dizem alguns entre vós que não há ressurreição de mortos? Mas se não há ressurreição de mortos, também Cristo não foi ressuscitado. E se Cristo não foi ressuscitado, logo é vã a nossa pregação e também é vã a vossa fé. E assim somos também considerados como falsas testemunhas, testemunhas de Deus, que ele ressuscitou a Cristo, ao qual, porém, não ressuscitou, se, na verdade, os mortos não são ressuscitados. Porque se os mortos não são ressuscitados, também Cristo não foi ressuscitado. E se Cristo não foi ressuscitado, é vã a vossa fé e ainda estáis nos vossos pecados. Logo, também os que dormiram em Cristo estão perdidos. Se é só para esta vida que esperamos em Cristo, somos de todos os homens os mais dignos de lástima. Eu queria que você lesse comigo esse versículo 19. Vamos juntos? Se é só para esta vida que esperamos em Cristo, somos de todos os homens os mais dignos de lástima. Mais uma vez, se é só para esta vida que esperamos em Cristo, somos de todos os homens os mais dignos de lástima. Então Paulo está aí edificando a igreja nesse assunto ressurreição. Então, dentre os muitos saberes que Paulo comunica, está claro, né, sobre isso que eu vou me prender nessa noite, que a fé cristã está firmada sobre a ressurreição. Ou seja, a fé cristã é uma fé que nos conduz ao eterno. É uma fé que nos prepara para o pós-morte. O que não significa dizer que nos prepara para o pré-morte. Nos prepara para a vida depois da vida. Não quer dizer que não nos prepara para a vida na vida. Mas ele está dizendo, sobre o que se edifica a fé cristã? No nascimento virginal do Cristo. Cristo nasceu de uma virgem, ele não nasceu em pecado. Não, ele não nasceu em pecado, mas a nossa fé não está firmada nisso. A nossa fé está firmada nos milagres do Cristo, que ressuscitou mortos, acalmou tempestade, curou enfermos e tudo mais. Não, nossa fé não está firmada em milagres e em poder de Deus. Nossa fé está firmada na prosperidade que ele pode dar ao seu povo. Não, nossa fé não está firmada na prosperidade. A nossa fé está firmada na ressurreição. Se Cristo nasceu de uma virgem, se Cristo ressuscitou, se Cristo nasceu de uma virgem, se Cristo fez milagres, se Cristo operou sinais e maravilhas, se Cristo pode prosperar quem quer que seja, mas ele não ressuscitou, ele está dizendo, a sua fé é vã. Se a fé que a gente vive é só para esta vida, se a gente espera em Cristo só para esta vida, nós somos de todos os homens os mais dignos de lástima. Por quê? Porque como cristão, nós abrimos mão de algumas facetas dessa vida mundana, esperando a eternidade. Como a eternidade não existe porque ele não ressuscitou, nós não só fomos enganados quanto à eternidade, como nós nos abstivemos de viver vida em plenitude nesse lugar. Então ele está dizendo, vocês cristãos seriam os mais dignos de miséria. Vocês seriam os mais dignos de lástima. Mas ele vem afirmando, não, mas Cristo ressuscitou ao terceiro dia. E depois você lê o restante do texto lá. Então, Paulo está dizendo, se é só para esta vida que esperamos em Cristo, somos de todos os homens os mais dignos de lástima. Então, dois saberes que eu quero compartilhar com vocês aqui nessa oportunidade. Primeiro, nesse texto, Paulo afirma categoricamente a realidade bidimensional da vida. E faz referência à necessidade de equilíbrio na vivência dessa vida. Então vou repetir, ele afirma a realidade

incontestável, é bidimensional da vida. Se esperamos em Cristo só nessa vida, somos de todos mais miseráveis. Mas nós não esperamos só nessa vida, esperamos nessa e esperamos na outra também. Então ele fala que a vida é bidimensional. Paulo fala que o que a gente vê não é o fim de tudo. Paulo fala que há uma outra dimensão. O Espírito Santo usa Paulo para dizer: a vida é bidimensional. Mas não fala só isso. Ele fala que nós devemos trabalhar para que nós vivamos equilíbrio nessa vida dicotômica, bidimensional. Se esperamos só nessa vida, Paulo está dizendo, se esperamos nessa vida, mas não esperamos naquela, nós estamos vivendo um desequilíbrio existencial, nós estamos vivendo a vida pela metade. Esperamos nessa, é o que ele quer dizer, mas não devemos desprezar aquela. Vivemos esta, que é material, mas ele está dizendo, não desprezem a que é espiritual. Viva essa, que é natural, mas não despreze aquela que é transcendental. Elas são realidades, nós cremos nisso, e elas precisam viver, ser vividas com equilíbrio. Como quem diz, viver só aqui ou só com a cabeça lá é viver a vida pela metade. Quando Paulo fala à igreja de Corinto, aquela igreja que estava naquela cidade, a mais promíscua das promíscuas da cidade, a mais idólatra das idólatras cidades, naquela igreja, naquela cidade onde Deus plantou aquela igreja começou a ser influenciada pela cultura daquele tempo, começou a se secularizar, ao invés de exercer influência sobre a cidade de Corinto começou a exercer influência sobre aquela cidade. Paulo então se manifesta pelo Espírito Santo e diz, vocês estão abrindo mão da transcendência, vocês estão vivendo a vida pela metade. Se vocês vivem a vida pela metade, vocês são de todos os homens os mais dignos de pena, vocês são os mais dignos de lástima. Eu acho que a gente vê isso acontecendo hoje com muita clareza. Nós vivemos uma realidade no Brasil e no mundo muito, muito, muito clara. Cresce muito no Brasil o que a gente conhece como ateísmo. Ateós. A partícula que prefigura a contrariedade, o antagonismo, e teós, Deus. Então, o ateu, a priori, seria aquele que seria contra Deus. Mas, na verdade, o ateísmo não é visto como alguém que é contra Deus, mas como alguém que não acredita nele. Não, eu não tenho nada contra ele, até porque eu não poderia ter, porque se ele não existe, você tem nada, tudo contra alguma coisa que não existe. Seria uma incongruência, né? Mas cresce a realidade daqueles que pararam de crer, aqueles que por alguma razão perderam essa capacidade transcendental. E o pior, nessa cultura pós-moderna, transmoderna, onde o que vale é a imagem, o que vale é o que a gente parece ser, não o que a gente é, o que vale é o que a gente vê no Facebook e não na realidade, mostrarmos-nos ateus, ou seja, alguém que perdeu transcendência, soa intelectual. E aí nós temos um monte de gente, principalmente universitários, estão no primeiro ano de filosofia, primeiro ano de história, primeiro ano não sei o que, dizendo, perdi a fé, como quem diz, eu agora sou intelectual, sou primeiro período de história. Mesmo que não tenha lido um livro na vida até hoje. Mas soa, eu não creio, eu não acredito mais nisso. Bom, quando um ser humano, à luz da palavra, diz, eu não creio no transcendental, ele está dizendo, eu me carnifiquei, eu agora sou só o que os seus olhos veem, eu agora só tendo para esta dimensão. Paulo está dizendo, pois é, o que você está fazendo com você é viver a vida pela metade, você está arrancando de você a possibilidade de viver plenitude. Então, para você que está aqui e não crê, ou me ouvindo que não crê, basta você fazer uma análise das tuas fomes, dos vazios que você carrega dentro do teu peito, do tamanho do universo que você não consegue responder. E que você esconde como se não houvesse, para você não ficar mal na fita e na foto. Mas vá para o espelho, discuta com aquele cara do espelho e diga para ele que você não tem um buraco dentro de você que você não sabe explicar. Porque quem perdeu transcendência
roubou de

si o direito de viver a plenitude. Vive a vida pela metade. Mas não para só aqui não. Tem aqueles que, mergulhados na religião, muitas vezes se tornam fanáticos. E o assunto dele é só Deus. O assunto dele é só transcendência. O assunto dele é só inferno. O assunto dele é só demônio. O assunto dele é só Jesus Cristo. O assunto dele é só religião. Só religião. E em nome da religião, e religião tem um poder de adoecer maior do que qualquer outra coisa nesse planeta. Pouca coisa no mundo adoece tanto como religião. Religião faz mal. Emburrece o ser humano. O torna fanático e incongruente. Antissocial. É só a gente olhar para o lado. Quanta gente, na ânsia de viver transcendentalidade, vai matando a sua parte humana. Vai sacrificando a própria família. Marido, esposa, filhos. Quantos, na ânsia de viver o sobrenatural de Deus, o fogo de Deus, o poder de Deus, a glória de Deus, vai abrindo mão da imanência. E ele passa a ser um cidadão que não se preocupa mais com a sua cidade, um menino que não estuda, que não se prepara para o mercado de trabalho, um menino que não passa pelos livros, não pratica esporte, um menino que simplesmente arrancou de si a dimensão humana. O que, que ele está fazendo? Ele está fazendo a mesma coisa que o ateu, vivendo a vida pela metade. Ele está roubando de si a possibilidade de ver plenitude. Aí você vê nos religiosos, os mais fanáticos, desumanos e frios, o mesmo vazio, o mesmo buraco que a gente encontra naquele que nem sabe que Deus existe. E eles estão em polos completamente equidistantes. Eles estão em polos completamente distantes. Mas como a gente sabe, né? Nós que vivemos polarizados, estamos, consciente ou inconscientemente, intrinsecamente ligado a quem está lá no outro polo. Por exemplo, o Vasco está jogando com o Grêmio agora, perdeu de 2-0. Quem está no outro polo do Vasco da Gama? Quem está lá naquele polar? É o flamenguista. É, Jeová. É. Olha ela aí. Versão feminina de Jeová. Né? Tá lá, ó. Tá lá azarando e vice-versa. Um vê o jogo do outro. O Vasco perdeu, amanhã os flamenguistas saem igual o caçador de recompensa. Deixa eu achar um vascaíno parceiro para zoar, porque eles estão intrinsecamente ligados. Você é apressadinho, você é agitado, é ansioso, está no trânsito, tem sempre pressa. Você que está sempre com pressa no trânsito, quem é que você encontra no trânsito o tempo inteiro? O lerdo, que você tem vontade de matar. O psicopata nasce em você, você tem vontade de matar? Fala a verdade. Porque você é apressado. Todo mundo você vai encontrar o que está no outro polo, é o lerdo. Você é aquele camarada que resolve o problema. Cara, o problema existe para ser resolvido. Então vamos fazer logo, cara. Vamos resolver. Com quem você se encontra? Aquele cara que diz, não, deixa para lá. Vamos. Cara, mas dá uma raiva, meu irmão. Eu tô falando de mim, meu irmão. Tô confessando o pecado. Todo mundo que vive polarizado, vive intrinsecamente ligado. Desta feita, o ateu mais incrédulo e o crente, mais fanático, vivem a mesma realidade. Roubaram de si a possibilidade de viver plenitude. Porque arrancaram uma parte de si mesmo. Olha que coisa interessante. Dois exemplos na Bíblia. O primeiro exemplo vem da experiência do Monte da Transfiguração, lugar de glória. Lugar da manifestação de Deus, da sua voz e do seu poder. Você conhece essa história? Os apóstolos sobem e lá em cima eles têm aquela experiência fenomenológica. Aparecem Moisés representando a lei, aparece Elias representando a profecia. A lei e os profetas são a Bíblia do Velho Testamento, é a Bíblia dos apóstolos. Então quando eles sobem ao Monte da Transfiguração, eles estão vendo a Bíblia. É como se a Bíblia fosse personificada diante deles. Jesus aparece no meio de Moisés e Elias, da lei e da profecia, e ainda vem uma voz do céu, no meio de uma nuvem em luz, dizendo, este é o meu filho amado em quem me comprazo. Imagina você vivendo a experiência de ver o profeta Elias, o maior dos maiores, Moisés, o escritor da Torá, do Pentateuco, Jesus diante de você transfigurado em luz e uma voz vindo do céu no meio da nuvem dizendo, este é o meu filho amado. Você imagina você subindo um monte e ter uma experiência dessa? Os crentes hoje sobem ao monte, não vê nada e já fica soberbo pra caramba. Tu imagina se eles vissem

Tem isso. A coisa estava tão boa que a Bíblia diz que Pedro toma a palavra sempre, Pedro. Diz assim: Senhor, bom é estarmos nesse lugar. Claro, Jesus, a Bíblia, voz do céu, luz, nuvem, glória. Vamos ficar aqui para sempre. A gente faz três cabaninhas, uma para o Senhor, uma para Moisés, outra para Elias. A gente dorme no relento mesmo, nós somos humildes. Vamos ficar aqui. A coisa estava tão boa. Vamos viver no monte. Vamos mergulhar nesse sobrenatural. E vamos ficar aqui para sempre. Vamos, Deus, mergulhar nessa espiritualidade e vamos ficar aqui para sempre. É, mas Jesus acaba com a boa ideia de Pedro. Pedro queria, como todos nós, ficar na geografia do prazer espiritual, no lugar da experiência de glória, no lugar da experiência de luz, no lugar da experiência de poder. Todos nós queríamos viver como que se do nosso interior os rios de água viva fossem sentidos diuturnamente, 25 horas por dia. Ah, nós queríamos transcender essa humanidade no lugar onde não há dor, onde só há sabor, onde nós podemos dizer, bom estarmos aqui. Mas Jesus acaba com a ideia boa de Pedro e diz: não, Pedro, isso aqui é só uma experiência. O lugar de se viver a vida não é no monte. Vocês têm que voltar para a realidade. Vocês têm que descer do monte. Monte é lugar de experiência, não é lugar de convivência. Isso aqui é lugar esporádico. Você tem que voltar para o seu lugar. Como quem diz, nós podemos subir ao monte para vivermos o sobrenatural de Deus. Sim. Todavia, o sobrenatural não pode gerar plenitude no homem de natureza natural. Desculpa aí a redundância. Eu sei que você está mergulhado na Bíblia personificada, você está diante do Evangelho que é Jesus Cristo, você está diante do Messias, você está diante da luz do céu, da nuvem de Deus, você está na ambiência de glória. Mas ele está dizendo, nem essa ambiência de glória pode gerar plenitude num ser de natureza humana, num ser de natureza natural. Desce. Jesus é muito tremendo. Diz o texto que eles descem. Quando ele chegou lá embaixo na multidão, diz o texto, Mateus capítulo 17, versículo 14, aproximou-se de Jesus um homem que, ajoelhando-se diante dele, disse: Senhor, tem compaixão de meu filho, porque é epilético e sofre muito, pois muitas vezes cai no fogo e muitas vezes na água. Agora olha só o 16, eu trouxe aos teus discípulos, os que desceram do monte, os que viram Moisés, Elias, Jesus, a voz, a nuvem, tudo mais. Eu trouxe meu filho para o pai epilético, aos teus discípulos, e não o puderam curar. Jesus respondendo disse: ó geração incrédula e perversa, até quando estarei convosco? Até quando vos sofrerei? Trazei-mo aqui. Então Jesus repreendeu o demônio, o qual saiu do menino, que desde aquela hora ficou curado. Olha que coisa interessante, irmão. Jesus é lindo. Os discípulos estão no monte. Moisés e Elias, profetas e lei, a Bíblia personificada, estão diante de Jesus, que é o Evangelho, a voz do alto, a luz, a glória, o poder. Jesus desce, eles descem e se encontram com o demônio. Jesus diz: eu não quero vocês na minha presença, eu quero vocês lá embaixo, onde os demônios atuam. E quando eles descem, a despeito da experiência fenomenológica, eles se encontram com demônios e são derrotados por demônios. Mas sabe por que eu acho que eles foram derrotados por demônios? Porque eles viveram a experiência sobrenatural, mas não absorveram o conteúdo daquilo que aquilo representava. Eles desceram soberbos. Eles desceram incompetentes para lidar com a coisa natural. Eles estavam extasiados, sequestrados por uma espiritualidade real, mas impotente para gerar plenitude num ser de natureza humana. E quando eles se encontram com um demônio, eles são envergonhados. Jesus diz: até quando eu vou ter que sofrer perto de gente como vocês, que mesmo vivendo experiências de monte como essa que acabaram de viver, não aprendem nada? E tu imagina, irmão, porque eu já falei sobre isso aqui, né? Eles descendo o monte, quando viram aquele garoto endemoniado, eles falam, deve ter conversado com o outro: e aí, Pedrão, esse demônio não tem noção de onde a gente está vindo, né? Como é que foi o culto hoje? Esse demônio não tem noção do que a gente viu lá em cima hoje, não é verdade?
Quem vai? Vai tu ou vou eu? Não, vai.

tu, não, deixa comigo, não, vou eu. Eles foram tão cheios de si que nem a glória do monte conseguiu entrar neles. Você tem ouvido isso aqui desde o início do ano? Há tanto eu em mim que não cabe tu. Há tanto eu em nós que nem a glória de Deus cabe. Você me ouviu falar domingo passado, o homem mais vazio é aquele que está cheio de si mesmo. Eles descem da experiência de glória e são envergonhados. E Jesus está querendo ensinar para nós exatamente isso. Por mais que nós queiramos tender para um lado ou para o outro, o que nós precisamos é de equilíbrio. Podemos subir aos montes e ver experiências sobrenaturais, mas nós não podemos deixar de lembrar e nem podemos esquecer que nós somos naturais. E que mesmo que a experiência seja de glória no monte, eu tenho que desenvolver capacidade de viver o natural. Porque senão eu vivo a vida pela metade. Eu acho essa coisa mais linda do mundo. Desce, porque é lá embaixo que você vai viver a sua vida, e não no monte. E viver a vida aqui embaixo, à luz da experiência dos apóstolos, é encontrarmos com demônios mesmo. Demônios do inferno e demônios humanos. Eu acho que a gente se encontra muito mais com demônios hoje do que anjos, sim ou não? É muito demônio. É muita gente ruim. Anteontem foi preso aquele rapaz que tentou matar a mulher, o cachorro foi defendê-lo. O que é que ele fez com o cachorro? Ele matou o cachorro à paulada. Tá rindo, irmão? Misericórdia. Ô Jeová, que isso? Lendo a reportagem, estava vendo os comentários. Dá-lhe na minha mão que arrebento a cabeça dele, igual ele fez com o cachorro. Tinha que morrer a pedrada. Assim, umas falas extremamente amorosas. Eu quando vi a reportagem, olhei para aquele homem, eu senti raiva dele, sim. Mas depois eu fui vendo o comentário, eu fui entendendo aonde que aquele homem se transformou no que se transformou. É na convivência. Porque quem diz, me dá esse bandido na minha mão que eu faço com ele o mesmo que eu faço com o cachorro, não é melhor do que o bandido que matou o cachorro. Quando eu olho os comentários dos que não conseguem viver antagonismos e discordâncias, eu sei porque que nós estamos nos transformando no que estamos nos transformando. Porque parece que nós nos relacionamos com demônios. Um mata porque é mau, o outro mata por justiça. Ambos produziram morte. A árvore é conhecida pelo seu fruto. Se produziu morte, a árvore é a mesma, independente da razão. Agora, olhar para aquele homem me lembra o que é a vida. Queria muito estar numa espiritualidade tão grande, tão alta, a ponto de não ser atingido pela malignidade da minha geração e da sociedade, mas essa espiritualidade que me blinda das dores da minha humanidade não existe. Jesus diz, desce e vá enfrentar os teus demônios. Descer do monte significa também que nós precisamos aprender a lidar com os nossos fracassos. Você imagina, os apóstolos estão descendo do monte cheios de si e vão encarar um demôniozinho, e eles são envergonhados pelo demônio porque fracassaram. Eu posso viver as experiências com o Altíssimo, as mais altas, e ainda assim ser passível de fracasso. Quem nunca fracassou? Quem é que vence sempre? Quem é que consegue tudo que sonha? Quem é que tem todos os sonhos realizados? Ora, se isso é uma realidade, o fracasso é uma possibilidade, quem é o vencedor? É o que aprende a perder com dignidade. Jesus está dizendo que se eu retiro de mim a possibilidade do fracasso, eu estou vivendo a espiritualidade que não tem nada a ver com o reino. Eu estou vivendo a vida pela metade, o que me sobra é frustração. Descer do monte significa não só lidar com os fracassos, mas sobreviver à vergonha pública. Porque quando Jesus desce, Jesus autentica a vergonha que eles já haviam passado. Eu trouxe para os seus discípulos, eu esperei que eles fossem mandar esse demônio embora, e eles fizeram aqui um reteté danado, mas não conseguiram nada, foram envergonhados publicamente. E Jesus vem autentica, incrédulos. Imagina a vergonha daqueles que disseram: esse demônio vai sair com um sopro meu. Quem é que não passa por vergonha?

Quem é que não passa por humilhação? Quanta gente dizendo que se tornou ateu, perderam a fé, porque foram humilhados, porque passaram por fracassos, porque se encontraram com demônios, porque não suportaram rejeição. Porque quando Jesus diz, até quando terei que sofrer com a sua presença, Jesus está dizendo, se eu pudesse, eu não estaria com vocês. Isso é rejeição. Então quando Jesus diz, sobe o monte, viva o sobrenatural, mas lembra, o lugar de se ver a vida é lá embaixo. Tudo que os apóstolos viveram foi tão somente por causa da soberba não admitida. Muitas vezes os que perdem a fé, culpando a divindade, mas na verdade estão só colhendo o que plantaram. Porque quando eles se encontram com o demônio, estão cheios de si, vazios, portanto. São fracassados diante desse demônio porque eles achavam que o demônio era pinto fácil. Sofreram vergonha pública porque eles esperavam que através da libertação fossem exaltados. Foram rejeitados porque acharam que depois dos espetáculos eles se abraçados iam ser abraçados e glorificados. Soberba. Precisamos analisar nossas intenções o tempo inteiro. Então essa primeira experiência me ensina que eu posso sim mergulhar no sobrenatural, mas não esquece o natural não, Neil. Você pode estar cheio de Deus, mas continua gente. E gente passa por percalços. Mas tem uma outra experiência no outro polo. Temos a experiência de Salomão em Eclesiastes capítulo 2. Bota aí, painel, por gentileza. Eclesiastes capítulo 2. Já preguei sobre isso aqui há muitos anos atrás. Você vai se lembrar disso. Acho que essa palavra é inesquecível. Salomão viveu uma experiência diferente dos apóstolos lá no monte, na espiritualidade. Ele vive uma experiência diferente. Disse eu a mim mesmo: ora vem, eu te provarei com alegria. Está falando da vida. Portanto, goza o prazer. Mas eis que também isso era vaidade. Vai subindo. Do riso disse: está doido. E da alegria, de que serve esta? Passe. Busquei no meu coração como me estimular com vinho, a minha alma, a minha carne, sem deixar de me guiar pela sabedoria, e como me apoderar da estultícia, até ver o que era bom que os filhos dos homens fizessem debaixo do céu durante o número dos dias de sua vida. Fiz para mim obras magníficas, edifiquei casas, plantei vinhas, fiz hortas e jardins, plantei neles árvores frutíferas de todas as espécies, fiz tanques de águas para deles regar o bosque em que reverdeciam as árvores. Comprei servos e servas e tive servos nascidos em casa. Também tive grandes possessões de gado e de rebanhos, mais do que todos os que houve antes de mim em Jerusalém. Ajuntei para mim prata e ouro, tesouros dos reis e das províncias. Provi-me de cantores e cantoras, das delícias dos filhos dos homens, concubinas em grande número. Assim me engrandeci e me tornei mais rico do que todos os que houve antes de mim em Jerusalém. Perseverou também comigo a minha sabedoria. 10. E tudo quanto desejaram os meus olhos, olha só, não lhe neguei. Meu olho desejou, é teu, toma. Nem privei o meu coração de alegria alguma, pois o meu coração se alegrou por todo o meu trabalho. Isso foi o meu proveito de todo o meu trabalho. Versículo 10. Olha o que Salomão, irmão, está dizendo para nós. Olha o que Salomão está dizendo para nós em Eclesiastes capítulo 2. Essa palavra é muito séria e ela é extremamente cotidiana. Ora, vem, te provarei com alegria. O versículo primeiro, painel. Eu quero gozar a vida com alegria. Então ele está dizendo, alegria para a vida é gozar o prazer. Então o que ele fez? Eu quero encher minha carne de prazer. Quero gozo, festa, celebração. Eu vou encher minha vida de prazer. Olha, ele está aqui na carne. Ele está na dimensão natural, terrena, física. Aí o que ele faz? Olha no versículo 3. Como é que eu vou alimentar essa carne e buscar alegria? Busquei no meu coração como me estimular com vinho a minha carne, sem deixar me guiar pela sabedoria. Ele está dizendo, vou tomar um vinho, tomar todos, e vou esquecer esse negócio de razão, de sabedoria. Tchãozinho, eu vou encher a cara hoje, mano. E o Salomão encheu a cara. Bebeu todas que podia e as que não podia também. E ele encheu a cara com todas as suas forças. Mas no versículo 2, porque quando a gente enche a cara, não sei se já aconteceu contigo, porque contigo já aconteceu, pastor, não te interessa, né?

Não, nunca aconteceu não. Quando você bebe, dizem que você passa por três fases, né? Primeiro você vira macaco. Alegre. Fica alegre, não? É assim que acontece? Depois você vira leão, valente. Quer bater em todo mundo. Arruma briga com todo mundo. Depois vira porco. Cai nas ruas. Se suja. Vai viver a porcaria de vida. E nós vivemos na geração que mais do que todas as gerações consome álcool. Quase toda a alegria do homem pós-moderno é alegria produzida por estímulos exteriores. Ou bebeu alguma coisa, ou fumou alguma coisa, ou cheirou alguma coisa teve que entrar no corpo. Então eu estou alegre. Só que Salomão vem e diz no versículo 2: do riso disse está doido, e da alegria de que me serve essa? Por quê? Porque a alegria que vem pelo álcool, pelo estímulo exterior, tem prazo de validade. É um disfarce. Eu não estou alegre. Eu só estou travestido para que minha tristeza não me encontre. Mas ninguém consegue usar a máscara da alegria por muito tempo. A alegria, a tristeza abraça de novo. Mas Salomão não se satisfaz com o álcool. Ele se frustra com essa alegria que vem por estímulos exteriores, que a maioria de vocês, ou a grande parte de vocês, só encontra nela. Por isso tem que estar bebendo o tempo todo, tem que estar cheirando o tempo inteiro, tem que ir alguma coisa o tempo todo, não tem jeito. Porque se tirar isso, que sobra angústia. Davi não se conforma, Salomão não se conforma com a tristeza. Aí diz o versículo 3, busquei no meu coração, no versículo 4, fiz para mim obras magníficas, edifiquei casas, plantei vinhas, fiz hortas e jardins, plantei neles árvores frutíferas de todas as espécies, fiz tanques de águas para deles regar o bosque, que reverdeceu. Olha, ele mergulhou a cara no trabalho. Ele deu tiro para todo lado, obras magníficas, casas, vinhas, hortas, jardins, árvores frutíferas, espécies, fiz tanques de águas. Ele se tornou um mega empresário, ele era rico, ele tinha sua agenda atribulada, seu telefone, naquela época, se houvesse, não pararia como hoje não para. Nós não tínhamos tempo para nós, não tínhamos tempo para a família. Trabalho, trabalho, workaholic, viciado em trabalho. Problema é que viciar em feitos também é vício. Porque uma hora você tem que parar, e tem gente que não suporta parar, porque quem para pensa, quem pensa sofre. Quantos de nós, chafurdados no trabalho, no fazer, no fazer, no fazer, no fazer, perde a competência para estar. E porque não consegue estar, perde a alegria de ser. Vou repetir. Vicia no fazer, perde a competência para estar, perde a alegria de ser. Só que nós não somos máquina. Como diria Jesus, falhou o nome dele, Charles Chaplin. Pô, agora arrebentei, fala a verdade. Pô, até eu me surpreendi agora. Charles Chaplin disse: não sois máquinas, homens é que sois. Ou seja, vocês têm limites, respeitem seus limites. Ninguém consegue plenitude através do trabalho. Mas Salomão não se satisfaz em não encontrar alegria no trabalho. Ele continua, 7, comprei servos e servas, tive servos nascidos em casa. Ele se cercou de empregados. Vou tirar uma onda de rei, vou tirar uma onda de poderoso, vou tirar uma onda de chefão, de poderoso chefão. E ele tinha muitos servos, ele tinha muitas servas, ele era glorificado, ele era babado, ele era bajulado, ele tinha tudo o que, imagino, quase todos desejam, reconhecimento. Mas ele diz, nem a bajulação, nem o conforto produzido pelos empregados, nem essa onda toda que eu tiro, gera alegria no meu ser. Ele não se satisfaz com essa tristeza, ele continua correndo atrás da sua felicidade. E ele diz nesse mesmo versículo: também tive grandes possessões de gados e de rebanhos, mais do que todos os que houve de mim, antes de mim, em Jerusalém. Ele está dizendo: vou investir em gado. Eu vou ser o JBS, que trabalha com gado. Eu vou ser o Josesley, como é o nome dele?

Então, esse cara aí que você tava, Joesley, eu vou ser o Joesley do tempo passado. Eu vou me cercar de muita rouba de carne. Eu vou ser fazendeiro. Eu vou ganhar grana, vou ganhar dinheiro. E ele fez tudo isso. Se tornou o maior que Jerusalém já conheceu. Ele não conseguiu ser feliz. Agora só, tô terminando. Ajuntei para mim prata e ouro, tesouros dos reis e das províncias, no versículo 8. Como quem investe na bolsa de valores. Eu quero dinheiro, eu quero dólares, eu quero pounds, eu quero libra esterlina, que vale muito mais do que o euro. E ele se encheu de dinheiro, mas ele não conseguiu alegria. Veja mais, provi-me de cantores e cantoras. Vou investir em arte, vou investir em cultura, vou investir naquilo que impressiona a sociedade. Ele não conseguiu alegria. E mais, e das delícias dos filhos dos homens, concubinas em grande número, vou tentar a plenitude no sexo. Quantas mulheres teve Salomão? 1000. No versículo 10, ele diz: tudo quanto desejaram os meus olhos, não lhe neguei, nem privei o meu coração de alegria alguma, pois o meu coração se alegrou por todo o meu trabalho. Isso foi o meu proveito de todo o meu trabalho. Agora, olha o versículo 26, irmão, o que é que Salomão diz? Porque é o homem que lhe agrada, ele fala de Deus. Deus dá sabedoria e conhecimento e alegria, mas ao pecador dá trabalho, para que ele ajunte e amontoe a fim de dá-lo àquele que agrada a Deus. Também isso é vaidade e desejo vão. Ele está dizendo: ao homem que lhe agrada, Deus dá sabedoria, conhecimento e alegria. Como quem diz: eu busquei alegria através desse corpo, em tudo que esse corpo me pediu, mas embora tenha dado tudo a esse corpo, eu não consegui alegria. E descobri que a alegria só pode vir do Todo-Poderoso. A alegria só pode vir da transcendentalidade. Agora veja, quando a gente chega no capítulo 3 de Eclesiastes, versículo 11, nós vemos esse mesmo Salomão falando que tudo que ele deu ao corpo não satisfez esse corpo. No 3:11, ele entende por quê. Mesmo que a gente dê tudo esse corpo não conta a plenitude. Porque ele diz lá, olha só que coisa interessante: tudo fez formoso ao seu tempo, também pôs na mente do homem a ideia da eternidade. Se bem que este não possa descobrir a obra que Deus fez desde o princípio até o fim. Ele está dizendo, tudo fez formoso ao seu tempo. E diz que Deus pôs na mente do homem a ideia de eternidade. Deus pôs na mente do homem transcendentalidade. Então o que ele está dizendo? Da mesma forma como eu não posso viver no monte, no poder do eterno, porque eu não encontro plenitude, porque eu estou incapaz de viver a humanidade, eu também não posso mergulhar nessa humanidade que não consegue se desfazer com nada, relegando a plano nenhum a experiência do monte. E o que eu vejo na prática pastoral, essa similaridade entre o ateu e o crente fanático. Ambos vivem a vida pela metade e não podem viver plenitude. Você está aqui, já não acredita em mais nada e acha que está cheio de razão, porque vê um monte de crente que não presta. Tem um monte de crente que acha que a maioria não presta mesmo. É só discurso. Mas você talvez esteja incorrendo num erro que você não atenta. Você está abrindo mão da mensagem por causa dos mensageiros. A palavra de Deus é maior do que aqueles que se dizem de Deus. Eu estava sentado após uma aula de um curso que eu estou fazendo com alguns amigos do curso. Um rapaz novo do curso perguntou: você faz o que, Barreto? Aí o nosso professor falou assim: duvido que você descubra o que o Barreto é. Aí começou: pô, tu tem cara de tira, de polícia. Não sou não. Tu é músico, tu é roqueiro. Não sou não. Faz o quê? Adivinha aí, cara. Falei: pô, sou pastor batista.

Tu não tem cara de pastor não, cara? Eu falei, pois é, não tem cara, mas sou. É melhor não parecer e ser do que parecer e não ser. Tu é pastor, cara? Aí começou o papo religião. Tem um pastor na mesa. Aí começou o papo. E o religioso não fala nada. Todo mundo bibibibi. Aí de longe o rapaz perguntou: tu acredita em Deus? Cara, se Deus existe, não existe pra mim. Diferente pra mim. Tô nem aí. E tu acredita? Eu não acredito em Deus. Não, eu acredito em Deus. Eu tô comendo meu pão com linguiça e queijo. E meu matezinho. E aí, Barreto, o que você me diz? Eu digo nada. Você acredita? Não, você acredita? Não, eu acredito. Mas por que você acredita? Aí eu abri a boca. Expliquei por que eu creio. Aí vem aquele papo de sempre. Mas se Deus existisse, como é que pode explicar o mal na Terra? Você já conhece isso de cor e salteado. Como é que pode um Deus bom? O cara que disse que não estava nem aí para Deus, tá com raiva de Deus. Mas se Deus existe, que não sei o quê, que é papapá, porque a minha avó lá no Jordão, gente, quanto ódio no coração contra Deus. Porque o mal, não sei o quê, que é papapá. Eu falei da experiência daquela universitária que eu já contei aqui umas 78 vezes. Depois de um fórum sobre saúde, cidadania e espiritualidade, eu falo sobre a questão da espiritualidade lá no Instituto Nacional de Saúde Pública. Ela levanta no meio da congregação, do auditório, e diz: pastor, sua fala foi muito legal, mas eu acho que nem caberia Deus numa academia como essa. Porque Deus é um negócio incongruente, né, pastor? Que aquele ranço de deboche de todo universitário. O universitário sabe tudo, como seminarista sabe tudo, como garoto de 18 anos sabe tudo. Os caras são profundos, até bater no sistema que os engole, né? Nós que já estamos nisso há muito tempo, já fomos universitários e sabemos o quanto nós éramos ridículos. Mas eles vão descobrir amanhã, calma, tem paciência com eles. Mas eles sabem tudo. E aquele deboche e tal, não sei o quê, porque mal, se Deus existisse, meu mal. Pô, Deus não existe porque existe mal. Claro, porque é uma convivência antagônica. Aí vem aquelas palavras universitárias e tal. Eu falei, engraçado, cara, eu acredito em Deus exatamente porque o mal existe. Ou como assim? Eu falei, pô, você acha que se Deus fosse bom e existisse, ou existisse, fosse bom, ele tinha que acabar com o mal na Terra, né? É. Aí eu perguntei pra ela, você já ouviu isso? Se Deus fosse acabar com o mal na Terra, você ficaria viva? Ela, quase que eu falo, fala universitária. Fala. Você é perfeitamente boa. Você é santinha. Você é inerrante. Você é plena em bondade. Pois é. Se Deus fosse acabar com o mal na Terra, tinha que acabar contigo, comigo, conosco. Tinha que acabar com todos nós. Então é possível que a manutenção do mal seja por amor a você e a mim. Ela, nunca pensei nesse... É, eu sei, os universitários é assim mesmo. Claro que eu não falei isso, né? Mas eu pensei. Juro que eu pensei. O problema é que acha que pensa demais. E se você não vive transcendência, não creia no seu diagnóstico, porque você está vivendo a vida pela metade. E se você é fanático, não creia no seu diagnóstico, porque você vive a vida pela metade. Sua opinião pode ser equivocada. Porque não há plenitude nem na espiritualidade, nem na humanidade. Paulo diz: nós seríamos de todos os homens o mais digno de lástima. Então, ele fala da questão bidimensional da vida e da necessidade imperiosa de se viver equilíbrio. O mesmo mal que a não fé produz, a fé irracional produz também. Eu acho que a não fé faz menos mal do que a fé irracional. Digo eu, não Senhor. Vamos caminhar para o final. Segunda lição que a gente tira aqui, para a gente participar da ceia do Senhor. O texto afirma que, portanto, eu acabei de falar, viver a vida unidimensionalmente faz do homem um homem digno de lástima. Então veja, portanto, para o homem sem Deus, a vanglória nada mais é do que cegueira espiritual. E quando eu falo homem sem Deus, eu não estou falando daquele que não crê.

Eu estou falando daquele que crê, mas é irracional. Como diz a palavra: digo-vos que tem zelo por Deus, mas não com entendimento. E aí a qualidade de vida é mesmo: meu povo está sendo destruído porque lhe falta conhecimento. Então a ausência de entendimento faz com que eu viva uma fé burra. Fé burra é tão danosa quanto a não fé, ou mais danosa ainda. Então quando eu falo homem sem Deus, eu falo daquele que não considera a sua existência, e aquele que considera a sua existência, mas não consegue percebê-lo, captá-lo, absorvê-lo, mergulhar nele. A relação, portanto, não é experiencial, é informacional. Como você já aprendeu aqui, da mesma forma, eu posso saber tudo sobre uma pessoa sem conhecê-lo. Ontem, o Real Madrid atropelou a Juventus. Quem foi o cara do jogo do Real Madrid? Diga o nome dele. Hã? Cristiano Ronaldo. Todos conhecem Cristiano Ronaldo, sim ou não? Pois bem, qual é a nacionalidade do Cristiano Ronaldo? Português. Cristiano Ronaldo, bonito ou feio aquele homem? Não, não falei lindo, irmã. Falei bonito ou feio, não exagera. Bonito. Cristiano Ronaldo, é casado ou é solteiro? Hã? Solteiro. Tem filho? Tem. Ganha pouco ou ganha muito? Veja, sabemos tudo sobre o Cristiano Ronaldo. Mas quem aqui conhece Cristiano Ronaldo de fato e de verdade? Ninguém conhece. Eu posso saber tudo sobre alguém, e se é só o presidente do fã-clube dele. Eu posso saber tudo sobre Deus, e só ser um doutor em teologia sistemática. Eu posso saber tudo sobre Deus e não conhecê-lo nem de longe. Quando eu falo do homem sem Deus, eu falo daquele que não considera a sua existência, como eu falo daquele que considera, mas nunca experimentou. Candidato à apostasia fácil. Para esse, qualquer vanglória. Ah, eu sou ateu, sou intelectual, nunca li um livro na vida, ou dois. O outro vive nos montes, tendo experiências sobrenaturais. Essa vanglória, isso é cegueira, cara. Por isso que a Bíblia diz, palavras do Cristo, que o Deus deste século lhe cegou o quê? Não ouvi. O entendimento. O Cristo está dizendo, quando o diabo cega, não cega a vista, cega o discernimento. Ele não me impede de ver, ele me permite ver sem discernir. É aqui que os homens estão se dando mal. Essa cegueira, portanto, não é ausência de visão, é visão que não consegue enxergar plenitude, é visão pela metade. Como nós vivemos nesse mundo cismado, os que creem não entendem, e os que não creem, nós vivemos essa irracionalidade. O que nós queremos não é achar verdade, o que nós queremos é ter razão. O que nós queremos é provar para o outro que ele está errado. Nós não queremos a verdade, por isso ninguém encontra a verdade. E tal, os sem fé vazios, os com fé vazios. Todo mundo infeliz, todo mundo vivendo à base de Rivotril, todo mundo tendo que cheirar alguma coisa, beber alguma coisa para ter um pouco de paz. Nada em nós é natural mais, nada, como já preguei aqui. Tudo anormal, tudo antinatural. Qualidade de vida dos que creem e dos que não creem é a mesma coisa. Porque são pessoas que foram cegos no entendimento. Essa cegueira é visão que só nega ao espírito qualquer tipo de prazer no corpo, como também ao corpo só nega qualquer tipo de transcendência. Isso é cegueira. Eu me converto, digo, corpo, você já era, não tem mais alegria nenhuma em você. Ou eu não creio em nada e digo, alma, você não vai viver transcendência jamais. Eu estou vivendo a vida pela metade. Então entenda, você que está aqui, não crê, por amor a si mesmo. Falo por você, não falo por mim não, porque para mim, para quem está do seu lado, se você crê ou não crê, não muda nada.

que muda é só em você mesmo. Quando você, com essa cabeça cheia de informação, ou com pouca informação, mas com a ideia de que tem muita, quando você investe só nesse corpo, você quer aumentar medidas apenas, quando você só alimenta disso aqui, para pensar, quando você estiver totalmente suprido nisso aqui, para pensar nos vazios que te habitam, que a tua esposa não sabe, teu marido não sabe, teus filhos, não imaginam, muito menos os colegas de Facebook, porque você está sempre se sentindo feliz. Mas quando você botar a tua cabecinha lá, os vazios, aquele cosmo que te invade, parece que entrou pela tua boca um universo que parecia não caber dentro de você, mas cabe, e que às vezes tem vontade de chutar balde mesmo, de desistir, tem vontade de morrer, tem vontade de se matar mesmo, tem vontade de enfiar o pé na jaca e fazer uma revolução com a própria vida, mas não sabe o que fazer. Pensa, de onde vem esse vazio? É porque você não é só um pedaço de carne. Você é alguém que vai além desse corpo, você é capaz de fechar aqui os teus olhos e ir lá na tua infância, nesse exato momento, visitando novas dimensões. Você vai se lembrar da primeira namoradinha, você vai se lembrar a vez que você fugiu daquele cachorro, você vai se lembrar quando deu aquela topada na futebol e arrancou o tampão do dedo, você vai se lembrar de como você conseguiu essa cicatriz no queixo ou na testa. Você vai se lembrar de tudo. Você vai lá atrás, ó, já tem um monte de gente rindo, como quem diz, ué, meu, cara, vou lá. Puxa vida, essa cicatriz aqui, pô, caí da árvore, rapaz, puxa vida, jogando bola, tive a fratura exposta. Olha só, tu vai lá no passado, há 30 anos atrás, você viaja em outra dimensão. Quando você vai lá no futuro, você já se vê formado, você já se vê fazendo aquilo e tal, você consegue passear fora desse corpo. E você diz, é só memória. Não, não é só memória. Você vai além da memória. Você foi criado à imagem e semelhança de Deus. Você tem uma dimensão divina. E a tua alma tem uma fome de transcendentalidade que você não tem coragem de admitir. E só em Deus ela será suprida. Mas você também é religioso, seu fanático. Você nunca vai ter plenitude nesse seu Deus que você idolatra, se você não exercita esse seu cérebro com leitura de bons livros, se você não ouve boas músicas, só ouve batismo no ônibus, 500 graus de puro fogo e poder, e não sei o que, não sei o que lá. Você nunca vai ter transcendência se o seu corpo é frágil, porque você não se exercita, porque todas as suas taxas metabólicas estão sendo influenciadas pela lei da gravidade, está caindo tudo. Você está morrendo, desde que a gente nasce a gente está morrendo. A gente precisa vencer sedentarismo. A gente precisa de cultura, a gente precisa de arte, a gente precisa de amizade, a gente precisa de utilidade. Não é só essa espiritualidade abstêmica e ignorante. Precisamos de cidadania. Precisamos de sermos, de nos tornarmos agentes de transformação, seres de participação e participativos. Precisamos de utilidade. Ninguém consegue ser feliz vivendo para si. Plenitude só em Jesus de Nazaré, que na mesma natureza abarcou o humano e o divino, e fez isso com excelência. Viveu ambas as dimensões. Jesus começa o seu ministério numa festa. Jesus começa o seu ministério chocando os crentes. O vinho acabou. Aí os crentes falam, isso é obra de Deus, acabou a bebida. Jesus fala assim, não pode acabar o vinho. A festa tem que continuar. Em 3 anos, exercício para casa. Faça um estudo na sua Bíblia. Quantas festas Jesus fez? Foi em 3 anos. Veja o que Jesus era. Jesus era um baladeiro. Você vai ver lá. Que é isso, pastor? Está amarrado em nome de Jesus. Pois é, para você só sabe amarrar. E eu ouço crentes amarrando o diabo desde que o diabo é diabo e os crentes são crentes. E eu nunca vi o diabo tão solto como está hoje. Ou o crente não sabe dar nó, ou o diabo é especialista em desatar nó. Tá amarrado, e a vida está toda amarrada de quem diz amarrar tudo, porque não consegue plenitude. Então, amados, me perdoa minha veemência, mas é por amor. É tão difícil achar uma pessoa feliz hoje.

É tão difícil achar uma pessoa equilibrada hoje. O que a gente acha é resmungões. O que a gente acha é gente ingrata. O que a gente acha é caçador de culpados. Todos vítimas do sistema, vítimas do pai, vítimas da mãe, vítima do pastor, vítima da igreja, vítima...

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1: 2:59.

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1: Três horas.
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canção, ela me faz lembrar de quando eu tinha 6 anos de idade. E eu lembro que dentro de uma igreja bem pequenininha, Jesus olhou pra mim, uma menina improvável, que não tinha condição, que não tinha força pra se levantar. E ele me deu uma promessa. Ele disse: Kellen, eu te levarei sobre essas nações. E hoje eu estou aqui como testemunho do Senhor para dizer que se Ele fez a promessa na sua vida, Ele vai cumprir, Ele vai fazer. Descansa o teu coração, pois Ele é fiel. Cante.

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2: 3:10.

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1: 3:24.

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1: 3:39.
2: Eita maravilha!

0: 3:59.
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0: Quatro horas.
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1: 4 e 3.

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1: 4 e 8.

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2: 4:19.

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1: 4:28.

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1: 4:53.

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2: Cinco e quatro.

0: 5:19.
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4: 5:22.

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1: 5:32.

0: 5:40.
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3: 5h42, 5h42.
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0: 5:48.
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2: Seis e cinco.
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4: Tempo atrás, um príncipe chinês tinha mania de colecionar vasos de porcelana, de todos os tamanhos, de todos os tipos, um mais belo do que o outro. E ele colocava todos aqueles vasos preciosos numa sala reservada no seu palácio. E o seu grande prazer era entrar naquela sala e admirar os vasos, e saber de que dinastia eram, em que data que tinham sido fabricados. Ele catalogava cada vaso com uma etiquetinha, como se fosse uma certidão de nascimento daquele vaso. Para ele, os vasos eram tão preciosos e tão importantes que eram como filhos. Ele considerava aquela coleção de vasos de porcelana o bem mais precioso entre todos os que possuía. E a cada dia, pessoas do mundo todo vinham e lhe ofereciam algum vaso raro que ele imediatamente comprava e ampliava sua coleção. E ficava dentro daquela sala especial no seu palácio, admirando cada vaso, contemplando a sua beleza, a sua perfeição, o cuidado com que foi fabricado. E um dia, esse príncipe chinês encarregou um dos seus súditos de limpar os vasos. E com bastante cuidado, hein? Disse ele. Senão você me paga. E o servo ficou tão nervoso com aquela observação que na hora de limpar os vasos, ele acabou derrubando um dos mais queridos e aquele vaso de porcelana raríssimo e caríssimo transformou-se em pedaços irreconhecíveis, impossíveis de serem remontados. O súdito ficou apavorado, compreendeu que iria pagar com a própria vida. Mas ele não teve outra alternativa senão confessar ao príncipe que, infelizmente, havia esbarrado num vaso e aquele vaso de porcelana tinha se partido. O príncipe disse: "O quê? Você está brincando comigo?" E ele correu para a sala especial ali onde tinha toda a coleção de vasos e, com o coração mais partido do que aqueles cacos, ele começou a chorar e a lamentar o vaso quebrado. E quando ele pôde se recuperar daquele lamento, olhou para o seu servo, olhou para o seu súdito com uma fúria. "Eu te disse que você ia me pagar caro. Como eu sei que você é um vassalo e não possui nada, então você vai pagar com a tua vida. Guardas, prendam este homem!"

servo. Foi preso naquela hora e conduzido para a masmorra. E a notícia correu todo o Império da China. Inclusive o príncipe marcou o dia da execução para que todos soubessem que ninguém podia causar qualquer dano ao imperador, ao príncipe, porque pagaria muito caro. E a execução foi marcada. O pobre do servo lamentava muito, mas foi sem querer. Ele não teve a intenção, foi um acidente. Mas aquele era o seu destino. Ele estava condenado à morte. Mas antes da execução, um sábio se apresentou diante do príncipe e disse: Majestade, não fique triste por causa do vaso partido. Eu tenho o poder de fazer com que aquele vaso e os demais fiquem absolutamente iguais. O senhor olhará e não notará qualquer diferença. E o príncipe disse: Você é algum mago? E ele disse: Não. Digamos que eu tenho aqui um poder para fazer isso. Mas eu preciso entrar na sua sala. Eu preciso de uma toalha bem grande. E eu vou cobrir todos os vasos de porcelana da sua coleção. Vou precisar também dos cacos daquele vaso que se quebrou. E vou fazer com que todos os vasos fiquem iguais. E quando Vossa Majestade contemplar o vaso que era partido, com os outros vasos, não verá diferença nenhuma. Então o príncipe disse: Ótimo, ótimo! Vamos rápido para a minha sala. E quando o príncipe entrou com aquele sábio na sua sala, onde estava toda a coleção caríssima, raríssima, dos melhores vasos de porcelana de toda a China e do mundo, então o sábio pediu uma toalha bem grande que fosse capaz de cobrir todos aqueles vasos. E o príncipe arrumou para ele uma toalha belíssima, caríssima. Mas o sábio disse: Ah, infelizmente essa toalha não serve. Eu preciso de uma toalha vermelha. Uma toalha bem vermelha para cobrir todos esses vasos. Então o imperador deu ordem: Rápido, rápido, me arrume essa toalha vermelha bem grande. E trouxeram a maior e mais bela toalha vermelha de toda a China. Era um vermelho maravilhoso, nunca se tinha visto igual em todo o império. Um vermelho vivo, vibrante. E o sábio disse: Agora sim. Então ele pegou os cacos do vaso quebrado e colocou ao lado dos vasos inteiros. E aí, com todo cuidado, estendeu aquela enorme toalha sobre todos os vasos e os cobriu com aquela toalha vermelha. E o imperador todo contente. E o sábio disse: Majestade, quando eu tirar esta toalha, todos os vasos estarão iguais e Vossa Majestade não verá nenhuma diferença entre o vaso quebrado e os vasos inteiros. E o príncipe todo feliz: Isso, ótimo, rápido, rápido. Então o sábio pegou pelas extremidades daquela toalha gigantesca e puxou ao mesmo tempo, arrastando a coleção de vasos. E o príncipe só teve tempo de pôr a mão na cabeça para dizer: Que calamidade! E o sábio foi puxando e arrebentando todos os vasos, derrubando toda a coleção que ia caindo no chão e se espatifando, acabando com a delicadeza e a beleza, se tornando um monte de caco. E quando o sábio retirou aquela toalha vermelha, disse: Veja, Majestade, todos os vasos agora são iguais. É impossível ver a diferença entre o primeiro que se partiu e estes. E o príncipe, enlouquecido, enfurecido, disse: Você vai me pagar caro. Por que você fez isso? E o sábio disse:

quê, majestade? Porque cada um desses vasos que o senhor tanto admirava e dava tanto valor, esses vasos inanimados, podiam custar a vida de um ser humano. Se por um vaso o senhor condenou um homem à morte, veja quantos poderiam morrer ainda por cada vaso que estava nessa sala. Por isso, eu destruí a todos. E o senhor agora vai me destruir. Eu acho justo. Realmente eu fiz isso. Mas é melhor que o senhor destrua a minha vida do que destruir a vida de todos os homens ainda por causa da sua coleção de vasos. Quando o príncipe ouviu essas palavras do sábio, parece que ele caiu na realidade. Ele percebeu então como estava sendo mesquinho de achar que uma porcaria de um vaso, ainda que fosse raríssimo de porcelana, pudesse valer mais do que a vida de um ser humano. Aquele príncipe chinês ficou envergonhado. E ele contemplava o sábio que tinha colocado a sua vida à disposição para salvar a vida de muitos e muitos homens. Então ele decidiu que ia perdoar o sábio e perdoar também aquele servo que estava na masmorra esperando o dia da execução. E a partir daquele momento, ele passou a dar mais valor a vida dos seus súditos do que as coisas que ele possuía. Você que está ouvindo esta palavra, saiba disso. A toalha vermelha é a cobertura do sangue de Jesus. Jesus Cristo veio para aniquilar as obras do diabo, o orgulho, a vaidade, a ambição, a avareza, a violência, a maldade. Jesus Cristo veio para destruir as obras do diabo. Ele veio para aniquilar as coisas que não são, para constituir as que são verdadeiras e eternas. A toalha vermelha é o sangue de Jesus Cristo. Os vasos, diz a palavra de Deus, representam cada vida humana. Aliás, é assim também que as vidas humanas são chamadas na palavra de Deus, de vasos, feitos pelo oleiro. E o Senhor Jesus, o vaso mais perfeito e precioso já fabricado por Deus, entregou a sua vida para morrer em nosso lugar, para que nenhum outro vaso, para que nenhum outro ser humano morresse, por qualquer motivo, fosse ele qual fosse. Jesus Cristo deu a sua vida por nós, e é por causa dele que eu e você somos poupados da condenação e do castigo eterno. E o Senhor Jesus, aquele vaso que foi partido e restaurado, mas restaurado de uma maneira que não encobriu as suas marcas. Ainda dá para ver as emendas no corpo de Cristo, as marcas das cicatrizes dos cravos nas mãos, nos pés, a marca da lança no seu lado, as marcas da coroa de espinho na sua testa e também as marcas dos açoites que ele sofreu antes de ser crucificado. As marcas estão ali nas suas costas e no seu peito e nas suas pernas e em todo o seu torso. Jesus Cristo, o vaso que foi partido por nós, para que nós não fôssemos partidos, ele foi restaurado por Deus, mas conserva as marcas da sua própria destruição. E Jesus Cristo, o Filho de Deus, aquele que nos livra da masmorra e da morte, e que nos livra de toda condenação, aquele que deu a sua vida por nós e pela nossa restauração, ele diz: e ao que vencer e guardar até o fim as minhas obras, eu lhe darei poder sobre as nações, e com vara de ferro as regerá, e serão quebradas

como vasos de oleiro, como também recebi de meu pai, dar-lhe-ei a estrela da manhã. Quem tem ouvidos, ouça o que o Espírito diz às igrejas. Jesus Cristo está encorajando você a sair da masmorra e vencer, porque Ele já perdoou os teus pecados e as tuas faltas, Ele já assumiu a tua culpa. Jesus Cristo está dizendo: guarde as minhas obras, guarde o que eu fiz, guarde a minha palavra, e se você vencer, eu te darei poder sobre as nações, para você as reger com vara de ferro, para quebrá-las com esta vara de ferro, como quem quebra os vasos de oleiro, isto é, refazer todas as coisas, para tirar da cabeça das pessoas a falsa ideia daquilo que é importante, para substituir por aquilo que é verdadeiramente importante. Eu tenho aqui uma vara de ferro nas minhas mãos, que me foi dada por Jesus Cristo, para destruir as falsas ideias, os falsos valores, e para dizer a você que verdadeiramente Jesus Cristo, Filho de Deus, morreu na cruz do Calvário para assumir os teus pecados, a tua culpa e a tua condenação. E se você crer e guardar esta palavra e receber Jesus Cristo como único, suficiente, eterno e exclusivo Salvador, então você pode ter a certeza absoluta: a estrela da manhã vai brilhar na tua vida, e essa estrela da manhã é o nosso Senhor e Salvador, Jesus Cristo.

0: E Jesus proclamou: Graças te dou, ó Pai, Senhor dos céus e da terra, pois escondeste estas coisas dos sábios e cultos e as revelaste aos pequeninos. 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
1: 6:22.
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3: Seis e vinte e cinco.

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1: 6:28.

0: 6h40.
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2: 6:46.

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4: Bom dia.
5: Lucas capítulo 19, versículo 1 ao versículo 10, conta a história de um homem que estava perdido. Um homem que precisava encontrar o caminho de sua vida. Esta é a história que você certamente já ouviu falar. E se você nunca ouviu, vale a pena prestar bastante atenção. Porque talvez muda-se o nome, mas a pessoa se enquadra com a sua pessoa. Lucas 19, versículo 1 ao versículo 10. Tendo Jesus entrado em Jericó, ia atravessando a cidade. Havia ali um homem chamado Zaqueu, o qual era chefe de publicanos e era rico. E este procurava ver quem era Jesus e não podia, por causa da multidão, porque era de pequena estatura. E correndo adiante, subiu a um sicômoro a fim de vê-lo, porque havia de passar por ali. Quando Jesus chegou àquele lugar, olhou para cima e disse-lhe: Zaqueu, desce depressa, porque importa que eu fique hoje em tua casa. Desceu, pois, a toda pressa e o recebeu com alegria. Ao verem isso, todos murmuravam, dizendo: entrou para ser hóspede de um homem pecador. Zaqueu, porém, levantando-se, disse ao Senhor: eis aqui, Senhor, dou aos pobres metade dos meus bens, e se em alguma coisa tenho defraudado alguém, eu lhe restituo quadruplicado. Disse-lhe Jesus: hoje veio a salvação a esta casa, porque também este é filho de Abraão. Porque o Filho do Homem veio buscar e salvar o que se havia perdido. Porque o Filho do Homem veio buscar e salvar o que se havia perdido. Este encontro de Zaqueu com Jesus foi um encontro transformador. O encontro de um homem perdido na vida com o encontro com o Criador da vida. E todas as pessoas que têm a oportunidade de se encontrar com Jesus sairá deste encontro de forma

diferente. Alguns, ao encontrar Jesus, ao aceitar os ensinamentos de Jesus, ao aceitar a pessoa de Jesus, sai com alegria, como Zaqueu. Agora, aqueles que saem do encontro com Jesus, negando o ensinamento de Jesus, negando a pessoa de Jesus, saem desse encontro triste. Jesus chamou Zaqueu, e Zaqueu desceu da árvore depressa, alegre, para receber Jesus, a salvação em sua casa. Mas no capítulo anterior, narra a história de um outro jovem, que também era rico, mas que ao encontrar Jesus, ele sai triste. A história do jovem rico, que não aceitou a pessoa de Jesus e os ensinos de Jesus. Mas o que Zaqueu tem a ver conosco? Muitas coisas. Pode colocar a apresentação? Zaqueu era um cobrador de impostos. Esta charge que você vê ali é a visão que as pessoas têm do imposto. Um povo massacrado, alimentando um governo que só quer pensar em si mesmo. Falar de imposto para nós brasileiros é algo muito fácil, porque uma coisa que a gente entende muito é de futebol, de carnaval, infelizmente, e de imposto. Por quê? Porque o Brasil é o segundo maior cobrador de impostos do mundo inteiro. Perde apenas para a Índia. Geralmente a média dos impostos brasileiros giram em torno de 28 a 29%. É muito imposto. IPTU, IPVA, ICMS, vários impostos. Na verdade, o imposto ele deveria ser bem usado, e se fosse bem usado, o povo iria sobreviver e iria se desenvolver. O imposto é o dinheiro que cada cidadão paga para que o governo garanta a funcionalidade de serviço público e serviço coletivo, como saúde e educação. É a obrigação então do Estado utilizar o dinheiro obtido no impostos em obras, ações e serviços de qualidade para a população. O problema é que em países em desenvolvimento, como no caso o nosso Brasil, isso geralmente não acontece e os impostos não são muito bem empregados. Isso acontecia também naquele contexto, porque o imposto é algo antigo, tão antigo quanto o Império Romano. Desde essa época havia esta prática. Os impérios então recrutavam homens para cobrarem os impostos. E estes impostos, na mão do imperador, ele fazia com que o seu império crescesse e fortalecesse. Estes homens que eram recrutados pelo imperador para cobrar impostos eram considerados a escória da sociedade, porque na visão do povo, tirava do pobre para dar o rico. É como aquela história do Robin Hood, só que ao inverso, né? Jericó era uma cidade muito rica, segundo os historiadores, a mais rica de Israel. Isso fazia com que a movimentação de impostos fosse muito grande. O texto diz, conta a história de um homem que era cobrador de impostos. Ele não era só o cobrador de impostos, ele era o maioral, ele era o chefe. Isso significa que ele recebia parcela do que todos os outros cobradores de impostos arrecadavam. Por ser chefe dos publicanos, dos cobradores de impostos, ele também pagava a si mesmo. Era comum então ver um publicano, um cobrador de impostos, com a estabilidade financeira garantida. Era comum ver um chefe dos cobradores de impostos

muito rico. Zaqueu escolheu para si esta carreira. A carreira que Zaqueu escolheu para si era uma carreira que garantia a prosperidade financeira, a estabilidade, mesmo que isso lhe custasse a aceitação do seu povo, mesmo que isso lhe custasse a amizade do seu povo, porque ele era visto como um traidor. Mas veja bem, irmãos, às vezes as pessoas pensam que só procura Jesus os pobres. O texto diz que Zaqueu era rico, entendeu que precisava de Jesus e buscou Jesus. Jesus veio para todos. Jesus veio para os pobres, Jesus veio para os ricos, porque tanto ricos como os pobres precisam de Jesus. Zaqueu tinha saúde, mas não tinha Jesus. Zaqueu tinha riqueza, mas não tinha Jesus. Faltava um relacionamento importante para Zaqueu. Faltava um relacionamento com Deus. E esse relacionamento começaria a partir do encontro com Jesus, da aceitação do ensino e da pessoa de Jesus. Zaqueu não estava doente, mas precisava de Jesus. Não são só os doentes que precisam de Jesus, não. Quem tem saúde também precisa de Jesus. Todos precisam de Jesus, porque Jesus é o caminho, Jesus é a verdade, Jesus é a vida. Zaqueu era esse homem, cobrador de impostos. Zaqueu era um homem perdido. Mas perdido não significa alguém amaldiçoado. Perdido não significa alguém sem solução. Perdido é tudo que não está no lugar que deveria estar. Isso é perdido. Zaqueu foi encontrado. Mas como Zaqueu foi encontrado? A partir do reconhecimento da sua necessidade. Zaqueu era um homem com muitas riquezas, mas infeliz. Zaqueu era um homem de muitas riquezas, mas infeliz. Ele tinha muitas coisas, mas faltava algo em sua vida. Algo que ele viu em Jesus, a esperança. A piada que se conta a respeito de dinheiro, de felicidade, é aquela assim: o dinheiro não é felicidade, mas manda buscar. Não é isso? A piada que se faz. Mas isso não se configura como verdade. Um dos provérbios de sabedoria diz que o dinheiro compra o travesseiro, mas não compra o sono. O dinheiro dá ao homem uma falsa sensação de poder. E por isso que Jesus é o mesmo que diz que é muito difícil uma pessoa de muitas riquezas entrar no reino dos céus. Mas o próprio Jesus diz que aquilo que é difícil para os homens é possível para Deus. Porque se uma pessoa com muita riqueza reconhecer que falta algo em sua vida, falta um relacionamento correto, verdadeiro com Deus, e busca em Jesus esta vida, ele encontra a satisfação, a razão de viver, o propósito para si. É isso que faltava para Zaqueu: a comunhão com Deus. E o dinheiro jamais poderia comprá-la. Só seria possível Zaqueu ter essa comunhão com Deus se fosse perdoado como pecador. E Jesus tinha o perdão que Zaqueu precisava. Zaqueu foi um homem resolvido a ver Jesus e nada o deteve. Ele certamente já tinha ouvido falar de Jesus, o Filho de Deus, aquele que recebe cobradores de impostos. Certamente que ele já tinha ouvido falar da conversão de Levi, Mateus,
publicano, cobrador de impostos. Talvez ele tenha pensado: esse Jesus, ele perdoa ladrões. Esse Jesus está de braços abertos a receber pessoas como eu. Zaqueu ouviu falar em Jesus e ficou resolvido a superar todos os obstáculos para ver Jesus. O texto diz que ele era pequeno, ele era pouca sombra, mas a multidão não o permitia se aproximar de Jesus. Ele tinha um problema: como é que ele ia ver Jesus? Como é que ele ia se relacionar com Jesus? Ele era pequeno demais. Ele corre, ele sobe em um sicômoro. O sicômoro é uma espécie de figueira de baixa qualidade, chamada brava. Os galhos são espaçados, por isso dá para ter uma visão panorâmica, mas são folhas grandes, isso faz com que ela dê muita sombra. Os sicômoros eram plantados no caminho para dar sombra aos viajantes. Ele sobe numa árvore dessa para ver Jesus. Ele supera os seus obstáculos. Ele faz o impossível para se relacionar com Jesus. E ficou ali aguardando Jesus passar. Ele ficou aguardando Jesus passar. Tem um hino do cantor cristão, 245. É assim: Cristo vai hoje passar, passar, passar. Quem sabe pode me ajudar? Passar de amor.

ele ficou aguardando Jesus passar, e quando Jesus passou, não foi ele que encontrou Jesus. Jesus lhe dirige a palavra, Jesus lhe chama pelo nome: Zaqueu, desce depressa, porque hoje me convém repousar em sua casa. Zaqueu recebe Jesus, aceita os ensinos de Jesus, aceita a pessoa de Jesus e dá uma demonstração de mudança de vida. Quem encontra com Jesus, quem aceita a pessoa e os ensinos de Jesus, tem a vida transformada. Amém? Tem a vida transformada. O texto diz, mostra uma profissão de fé de Zaqueu, dizendo que ele daria aos pobres metade dos seus bens, e quatro vezes mais ele restituiria quem ele havia roubado. Veja bem o senso de arrependimento de Zaqueu. Existe uma diferença entre furto e roubo. Existe uma diferença entre furto e roubo. Furto é quando algo é pego escondido, sem o conhecimento daquele que teve algo pego. A lei dizia que no caso de furto, a restituição era em dobro. Êxodo capítulo 22, versículo 4. O roubo é quando algo é pego forçadamente, é pego pela força. E neste caso, a lei que Deus havia dado a Moisés dizia que a restituição era quatro vezes mais. Êxodo capítulo 22, versículo 1. Veja bem, o que Zaqueu teria cometido seria furto e não roubo. Ele não usou da violência para tirar aquilo de alguém. Ele usou da esperteza e da falta de conhecimento das pessoas. Ou seja, o que ele deveria restituir é duas vezes mais, mas ele considerou quatro vezes mais a sua restituição. O que isso significa? Isso significa que ele estava arrependido. Isso significa que o pecado para ele era algo nojento. Isso significa que o seu pecado era extremamente prejudicial. Por isso quis

pagar pela maior ofensa. Isso é arrependimento. É quando enxergamos o pecado como algo danoso, como algo ultrajante, e fazemos de tudo para consertá-lo. Isto é sinal de mudança de vida. A presença de Jesus na vida de Zaqueu abriu os seus olhos, o mostrou que faltava algo em sua vida, e isso não era o dinheiro. A presença de Jesus mostrou o perdão de Deus a Zaqueu e uma nova vida que estava à sua frente. A presença de Jesus trouxe razão de viver a Zaqueu. A presença de Jesus trouxe propósito na vida de Zaqueu. A presença de Jesus trouxe arrependimento, conversão e salvação. Zaqueu era um homem perdido, mas ao buscar e encontrar Jesus, recebeu a salvação em sua casa e sua vida foi transformada. Mas o que nós precisamos guardar em nossas vidas e mudar o nosso comportamento? Talvez a história de Zaqueu seja semelhante à sua. Talvez você não esteja doente, mas isso não quer dizer que você não precisa de Deus. Talvez não lhe falte dinheiro, mas isso não significa que você não precisa de Deus. Se você não tem vida com Deus, comece por Jesus. Aceite a pessoa de Jesus e os ensinos de Jesus, e você experimentará uma conversão, uma mudança. Você vai encontrar a salvação, a razão de viver. Zaqueu estava perdido em cima de uma árvore, mas foi encontrado por Jesus e colocado no lugar em que se deveria estar, seguindo o Salvador. Perdido, mas foi encontrado. Talvez você, será que você está perdido? Será que você está no lugar certo ou você está no lugar errado? Se você está no lugar errado, se sua vida está no lugar errado, você está perdido, mas há esperança ainda para você, o encontro com Jesus. Se sua vida está no lugar onde te traz paz e segurança, você está no lugar certo. Mas se sua vida está num lugar de morte, de briga, você está no lugar errado, perdido, e precisa encontrar a razão da sua vida. Muitas pessoas hoje confiam na riqueza, acham que não precisam de mais nada, mas a verdade é que todos precisam de Jesus, pois só Jesus pode dar o perdão que precisamos. Sem o perdão de Jesus, é impossível ter vida eterna. E a vida eterna o dinheiro não compra. A vida eterna o dinheiro não compra. Outras pessoas estão decididas a ver Jesus e superar qualquer obstáculo. Talvez seja você, tomara que seja você. São pessoas que não importam com o que os outros dirão. O que importa é a paz da sua alma. Estão dispostas a enfrentar a vida e a morte para permanecerem perto de Jesus. São aquelas que renunciaram a si mesmas, tomaram a sua cruz e estão seguindo o Mestre Jesus. Ainda há aquelas pessoas que precisam mostrar que são uma nova pessoa. O perdão de Deus gera transformação de vida. Não basta se dizer justo. O nome Zaqueu significa o justo, mas ele não vivia conforme o significado do seu nome. Jesus mudou a sua vida. Talvez você não viva o significado do seu nome. Jesus pode fazer isso por você. Segundo a internet, Tiago significa alegre. Mas eu não era alegre, eu era triste. Mas em janeiro de 1998, eu aceitei Jesus como meu Salvador. A partir daí, nunca mais fui triste. Sempre fui alegre, porque Jesus me transformou. Não basta se dizer justo, é necessário mostrar atitude de arrependimento.

0: arrependimento, de mudança de vida. Este testemunho será o sinal de que a salvação foi até a sua casa. Em Atos capítulo 16, versículo 31, a Bíblia diz: crê no Senhor Jesus e serás salvo tu e a tua casa. Jesus é o nosso Salvador. Jesus é aquele que nos dá razão de viver. Jesus é aquele que nos ensina o propósito de adorar e de glorificar a Deus. Se você ainda não aceitou os ensinos de Jesus e a pessoa de Jesus, faça isso nesta noite. Sua vida mudará. Você vai receber a salvação, a felicidade e a satisfação de viver. Abaixe sua cabeça, feche seus olhos, nós vamos orar. E você pode fazer a sua oração pessoal. Mas se você já encontrou Jesus, se você já está buscando e fazendo tudo por Jesus, mas não está ainda dando frutos, peça a Deus que te ajude a dar testemunho dessa salvação, a demonstrar a mudança de vida, para que o mundo creia no plano de salvação, no evangelho da graça de Deus. Nosso Deus, nosso Pai, Deus da glória, Deus que salvou Zaqueu, Deus que quer salvar vidas nesta noite. Ó Deus, nós te agradecemos pela narrativa que aprendemos nesta noite, onde mostra, ó Deus, que as coisas da vida não são suficientes para trazer satisfação, felicidade e paz, que apenas o relacionamento correto contigo, através de Jesus, podemos ter tamanha satisfação, tamanha felicidade e tamanha paz. Ó Deus, que o Senhor esclareça em cada mente a necessidade de aceitar a pessoa de Jesus, os seus ensinos, para ter essa vida feliz, essa vida alegre, essa vida transformadora. E se falta-nos, ó Pai, naqueles que um dia já lhe reconheceram, dar esses frutos, demonstrar amor, demonstrar paz, demonstrar paciência, demonstrar perdão, ó Deus. Que o Senhor toque no nosso coração e, de acordo com a sua vontade, produza em nós os frutos do teu Espírito, para que, através do testemunho da tua igreja, o mundo creia e o mundo seja salvo pelos méritos de Cristo. Oramos a Deus agradecidos e confiantes, porque oramos no nome de Jesus. Amém e amém.
1: Na 104 FM, hora certa, 8h33.
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3: Deus não habita com os poderosos, mas com os fracos. Quanto mais abandono tudo por amor a Ele, tanto mais Deus se faz presente para guiar-me. Quanto mais me dedico à sua obra, tanto mais Ele supre cada uma das minhas necessidades. Quanto mais esvazio a mim mesmo, tanto mais Ele me enche do seu poder. Quanto mais dependo dele, tanto mais ele me capacita a ser o homem que eu tanto desejo ser. Doutor Silmar Coelho o convida a trilhar uma estrada formidável. Você pode ser melhor e mais feliz. Tudo o que você deseja e sonhou está ao seu alcance.
4: Abra sua Bíblia em Jó, livro de Jó, capítulo 6, verso 11. Você vai ver agora como a palavra de Deus, ela é real. E como Deus te trouxe hoje aqui para falar a você? Olha o que diz aqui em Jó, no capítulo 6, o verso 11. Olha o que ele diz: por que esperar, se já não tenho mais forças? Hã? Você já disse isso alguma vez? Que me adianta esperar? Eu estou cansado de esperar. Eu não tenho mais força para esperar, não aguento mais. Olha, eu estou esperando há anos que meu marido mude. Eu estou esperando há anos para comprar minha casa. Eu estou esperando há anos para viver uma vida sem dívida. Eu estou esperando há anos para viver sem dor. Eu estou esperando há anos para uma cura, para um milagre. Para que esperar? Para que esperar? Minha vida está acabando mesmo, não adianta esperar. Já não tenho mais força. Você conhece alguém que já falou isso? Olha aí o que ele diz depois: por que prolongar a vida? Eu vou morrer mesmo. Para que continuar vivendo? Sabe uma coisa? Se Deus me levasse, eu ia ficar contente. Já que eu estou salvo, podia morrer mesmo, porque eu estou cansada de lavar, de passar, de cozinhar. Eu estou cansada de levantar toda segunda-feira para trabalhar. Eu estou cansado de vir para casa. Não adianta, eu vou morrer mesmo. Eu queria ir embora.
0: E aí ele continua: acaso a minha força é a força da pedra? Ou é de bronze a minha carne? Sabe o que ele está dizendo? Ninguém é de ferro. Já falou isso? Você está pensando que eu sou de ferro? Eu tenho que aguentar tudo que vocês fazem? Eu não sou de ferro, não. Olha, eu sou de carne e osso. Eu também sofro. Eu também tenho direito de ser feliz. Eu também tenho direito. Eu não sou de ferro, não. Está pensando o quê? Eu tenho que aguentar tudo. E já está rindo todo de mau humor.
4: Você conhece alguém que já falou isso?
0: Aí ele continua: ó, não, jamais haverá socorro para mim, e os meus recursos todos acabaram. Meu irmão, ele está numa situação que está dizendo: não tem mais jeito para mim, não tem mais socorro. E olha, se Deus me tocou para falar sobre isso, é porque tem gente que chegou aqui e falou assim: olha, não tem mais jeito, eu não sou de ferro, eu não aguento mais, eu não sei nem para que eu estou vivo. E olha, não tem, a situação que eu estou vivendo, não tem mais jeito, meu casamento, meus filhos, olha, eu estou numa situação, eu não aguento mais. Agora você vai para o capítulo 7, o versículo 4. Ao deitar-me, eu digo: quando é que me levantarei? Porque essa pessoa, ela deita e fala assim: ah, quer saber uma coisa? Dá vontade de deitar e não levantar mais. Eu não tenho ânimo para nada. E amanhã ainda é segunda-feira, que esse friozinho...
4: E aí ele continua: olha só, mais comprida é a noite, e farto-me de revolver na cama até de manhã, porque ela deita e não dorme, rola para lá e rola para cá, e a noite não passa, e olha o relógio, dá uma dormidinha quando pensa que já é dia, é 2 horas, dá outra dormidinha quando pensa que é dia, é 2:30, parece que dormiu muito e é 3 horas, e a noite não passa. E aí levanta e vai na geladeira e abre: tô com vontade de comer uma coisa, mas não sei o que é, não tem nada que presta nessa casa. Aí volta, aí liga a televisão e vai 50, 52, 138, passa por tudo que é canal e não consegue, e dá, e vai. Diga pro seu vizinho: você conhece alguém igual a esse?
0: Versículo 6: os meus dias são mais velozes do que a lançadeira de um tecelão, e acabou a minha esperança.
4: Olha o que ele está dizendo. Ele está dizendo como todo mundo diz assim, ó, não sei como é que pode, os dias hoje correm, que a gente não vê nem passar. Parece que os dias hoje são mais curtos. Olha, nem começou, já estamos em maio. Maio está acabando, já vai começar junho. 6 meses, meu Deus do céu. Eu não fiz nada esse ano, meu pai. Como é que pode? Eu já estou com 50.

0: tinha tanto sonho e nada. Tô ficando velho. Já passei de meio século. Você conhece alguém? É?
1: Aí ele continua, capítulo 7, versículo 16.
0: Estou farto da minha vida. Eu tô cheio. Estou farto da vida. Eu abomino a minha vida. Tô cheio. Eu não aguento lavar, não aguento passar. Eu acordo de manhã, é limpar a casa, eu arrumo, os outros desarrumam, eu guardo sapato, o outro deixa sapato. E eu tenho que cozinhar, e tenho que lavar, e tenho que cozinhar de novo, e tenho que lavar, e tenho que passar. E trabalho fora ainda pra ajudar nas contas. E chego em casa, tenho que fazer janta, porque ele não come sem janta. E depois da janta, tenho que ir pra igreja. E quando volta pra igreja, ainda tem que estar cheirosinha, porque ele tá afim. Ah, ninguém aguenta. Tô aguentando não, tô aguentando não. Eu tô cheia dessa vida. Se eu pudesse, eu enfiava a cara num buraco e sumia. Ah, tem hora que dá vontade de sair por esse mundo e desaparecer, porque é só problema. Eu tô farto da vida. Eu tô cheia.
1: Olha pro seu vizinho e fala assim: você conhece alguém que falou isso? Vire a página da sua Bíblia e vai pro capítulo 20. Para o capítulo 9, o verso 25: os meus dias passam mais velozes do que um corredor, fugiram e não viram a felicidade, passaram como um barco. Meus dias fugiram de mim e não viram felicidade. Quem sabe você chegou aqui hoje à noite e você já disse ou já pensou isso: olha, a minha vida passou e eu não conheci o que é felicidade. Eu não sei o que é ser feliz. Eu não sei. A minha vida está passando e eu, até que eu venho na igreja, eu me sinto bem. Até que eu venho aqui no culto na hora, mas quando eu volto para casa, olha, eu tenho enfrentado tanta luta, tanto problema, que eu não conheço um dia, olha, de felicidade de verdade. Eu não sei.
2: Capítulo 10, versículo 1:
0: a minha alma tem tédio à minha vida, a minha alma tem tédio, os meus dias são chatos, a minha vida é chata, tenho tédio à minha vida. A minha vida é monótona. Não acontece na minha vida nada de novo. É tudo igual, desde que eu conheço por jeito. É sempre a mesma coisa. É lavar, passar, trabalhar, é levantar, é trabalhar, trabalhar. E vem trabalhar, trabalhar, trabalhar. E dorme, acorda e trabalha, trabalha. A minha vida é chata, é um tédio.
1: Desculpe a palavra que eu não gosto de usar, mas todo mundo usa, eu vou usar, com permissão de vocês. A minha vida é um saco. Pergunte para o seu irmão: será que você já se sentiu assim alguma vez? Será?
2: Vire a página, capítulo 11, versículo 16. Pois tu te esquecerás dos teus sofrimentos, e deles tu terás apenas lembrança, como águas que passaram. Tua vida será mais clara do que o meio-dia. Ainda que haja trevas, serás como a manhã. Sentir-se-ás seguro, porque para ti haverá esperança. Olharás ao redor e dormirás tranquilo. Deitar-te-ás e ninguém te espantará. E muitos procurarão obter a tua bênção.
1: Amém? Olha a promessa de Deus para você. Eu vou ler outra vez: pois tu te esquecerás dos teus sofrimentos, e deles tu terás só lembrança. Deus está te prometendo hoje, meu irmão, que Ele vai fazer uma obra tal na tua vida, que você vai esquecer o teu sofrimento. Você vai lembrar como água que passou. Deus vai fazer milagre tal, que os teus dias de azedume vão ficar no passado. Os dias de agonia vão ficar para trás. O dia de tristeza vai ser como água que passou, foi embora. E muitos vão olhar para a tua vida e vão querer receber a tua bênção. Amém? Ah, meu irmão, e aqui no verso 14, no capítulo 14, versículo 7, Deus faz uma promessa a você, porque há esperança para a árvore, pois mesmo cortada, ainda assim se renovará, e não cessarão os seus frutos, se envelhecer na terra a sua raiz, e no chão morrer o seu tronco, ao cheiro das águas, ela brotará e dará ramos como a planta nova. Meu irmão, preste atenção, se há esperança para uma árvore cortada, se há esperança para uma árvore velha, você vale mais que uma árvore, então há esperança para você, ainda que te cortaram, ainda que você envelheceu, ao cheiro da água, ela vai brotar, e hoje aqui, a fonte da água viva que é Jesus, ele está aqui para fazer a tua vida brotar, ele está aqui para fazer a tua vida dar fruto, e os teus dias de tristeza vão acabar e tudo vai se fazer novo. Amém? Você crê nisso? Ah, meu irmão, eu creio, porque o meu Deus é Deus de milagre, o meu Deus é Deus de poder. Eu fui dar um curso de casais na Bahia, e dentro do avião, estou sentado na poltrona, a Janice do meu lado, e a Janice disse: Silmar, aquele ali eu acho que é o Leonardo. Eu falei: não é possível ser o Leonardo, é o Leonardo, não é possível, é o Leonardo. E vem aquele rapaz alto, bonito, e ele vem, ou melhor, Paulinho era o nome dele, o pai dele que era Leonardo, é o Paulinho. Falei: não pode ser o Paulinho, é o Paulinho. Aí quando aquele rapaz chega perto da gente para perguntar o que a gente queria beber, ele olha para nós e disse, ele era gaúcho: Pastor Silmar e irmã Janice, tchê, barbaridade, quando eu falar para minha avó que vi vocês, ela vai ficar faceira. Ah, meu irmão, sabe quem que é aquele rapaz? Um dia eu estou pregando na igreja, entra uma mulher por nome Eloá, triste, cabisbaixa. Ela entra, meu irmão, ela não levanta os olhos uma vez, ela não cantou uma vez, ela não tinha Bíblia, ela não foi à frente. Mas na hora, no final, eu disse: como é que vai a senhora? Qual é o seu nome? Meu nome é Eloá. Falei: a senhora está triste, dona Eloá? Estou, porque o médico me desenganou, eu tenho 6 meses de vida, eu tenho um problema no coração. Meu marido era vereador aqui na cidade e houve um problema na prefeitura, ele era o diretor financeiro do município, ele foi colocado no bolo e o único que foi preso foi o meu marido. Tem 3 anos e 6 meses que ele está na cadeia. O meu filho Leonardo, ele é viciado em drogas, usa o cabelo na costas, mora numa comunidade hippie, e ele está desesperado, viciado, vivendo com uma mulher. Falei: dona Eloá, sua vida vai mudar, dona Eloá, Deus pode restaurar, a sua tristeza vai ficar no passado. Coloquei a mão na cabeça dela, orei por dona Eloá, e ela começou a frequentar a igreja. O marido dela, chamado Breno, chamou ela na cadeia, falou: Eloá, é verdade que você ficou crente? É verdade que agora você vai na igreja? É verdade que você não está tomando os remédios? É verdade que você está dizendo que está curada? Tô. Mas Eloá, isso é mentira, se você está curada, volta no médico. Ela foi no médico, fez os exames, não tinha absolutamente nada, estava curada no nome de Jesus. Aí o Breno disse: pede o pastor para vir aqui que eu quero conhecer. Fui na cadeia, visitei o seu Breno, e olha, ele aceitou Jesus, e hoje ele é o vice-líder da minha igreja, é o guia leigo da igreja. E aí, meu irmão, o Leonardo viciado, a Eloá visitou o filho numa fazenda a 60 quilômetros da cidade, e chegando lá, falou: meu filho, Jesus te ama, você tem que entregar a Jesus, tem que parar com as drogas. Que Jesus me ama, mamãe? Isso é conversa de pastor para pegar dízimo? A senhora está maluca? Mas Jesus te ama. É, Jesus me ama? Então, se o teu Deus Deus é verdadeiro, e se ele me ama, que eu quero ver, que ele mande o seu pastor aqui agora. Eu quero que seu Deus mande

0: seu pastor aqui agora. Ele morava a 60 quilômetros da cidade. Naquela manhã, quando eu acordei, Deus me mandou visitar ele. E quando ele falou, manda aqui agora, eu encostei o carro. Quando eu saí, ele falou assim, ai Jesus, vou me batizar. Meu irmão, batizei o Leonardo, batizei a mulher dele, casei os dois, e o Paulinho, que é agora o comissário de bordo, é o filho daquele viciado. Meu irmão, Jesus mudou. A irmã do Leonardo hoje é esposa de um pastor em Porto Alegre. Toda a vida da Eloá mudou. E olha, a tristeza ficou no passado, e a sua tristeza vai ficar no passado, porque Deus está aqui para mudar a tua história. Amém? Diga para o seu vizinho, toda a sua tristeza vai ficar no passado. Como águas que passam, tudo vai ficar para trás. Louvado seja Deus. E olha, querido, quem sabe você chegou aqui hoje dizendo exatamente como Jó: meus dias passam velozes, eu não sei o que é felicidade. Ah, minha vida é um tédio, eu estou farto da vida, a noite não passa, eu não sou de ferro, eu não estou aguentando mais. Deus ouviu você falando isso e colocou essas palavras hoje na minha boca nesta reunião, porque Ele quer mudar a história da sua vida. Ele quer tirar esse peso que você carrega. Ele quer arrancar essa desesperança. Ele quer fazer você feliz. E como uma árvore seca, cortada, é assim que você sente? Hoje a sua vida vai começar a brotar. O seu casamento vai brotar, a sua vida financeira vai brotar. E olha, a tristeza vai ficar no passado, num passado tão distante que você nem vai lembrar. Vai parecer, será que aquela fui eu mesmo? E olha, se você quiser lembrar desse dia, você tira um retrato, porque quem viu você daqui um dia não vai te conhecer. Você tira um retrato, você olha, pode tirar um retrato, porque essa pessoa vai mudar. Deus vai fazer uma coisa tão linda que quem me vê não vai me conhecer. É, meu irmão, isso acontece comigo quando eu encontro meus amigos do passado, quando eu vou na minha cidade, que eu estou fora de lá há 36 anos, e alguém me encontra: você é o Silmar, te vi na televisão, dá para você fazer um autógrafo para mim? Viu? Jesus, ele transforma tudo. E ele vai mudar a sua vida. E a mudança vai começar hoje. A mudança vai começar agora. Você crê nisso? Eu creio. Eu creio. Uma irmã da minha igreja marcou uma visita para me fazer na quarta-feira às 7 horas da manhã. Falei: irmã Maria, como é que a senhora vai fazer isso sem falar comigo, irmã? Amanhã eu tenho que viajar. Ah, pastor, eu falei que o senhor ia. É a minha vizinha lá, macumbeira lá, que eu falei que eu ia levar o senhor. Mas, irmã, a senhora... Mas agora está esperando, pastor. Tá bom, então eu vou lá. Fui para lá. Meu irmão, quando eu entro, tinha um Exu sete caveira na entrada, sentado com um garfo, com sete caveiras em volta. Na hora que eu entrei, tinha um arco e flecha cruzado, um congá cheio de vela, cheio de pedra dentro de um óleo, vela de tudo quanto era cor, aquele cheiro de coisa queimada, e aquela mulher gorda sentada, 2 anos não andava. 2 anos não andava. Aí ela chegou e ficou assim me olhando. Eu falei: que é? Que foi que a senhora está me olhando? Não, é que essa noite eu tive um sonho. E nesse sonho, um homem orava por mim e ele parecia com o Tony Ramos.
1: Aleluia!
0: E o senhor é o homem que eu vi no sonho. Meu irmão, para encurtar a história, eu orei por essa mulher, falei assim: amanhã a senhora vai à igreja.

Ah, mas eu não posso, a senhora vai carregada. Pedi quatro irmãos para ir lá, colocaram ela sentada numa cadeira, uma mulher gorda, levaram para a igreja. Chegaram com ela na cadeira, cada um de um lado carregando na cadeira, sentou lá. Eu nunca faço isso. Mas, meu irmão, naquele dia, eu senti desejo de colocar a mão no joelho dela. Coloquei a mão no joelho dela e orei. Quando acabei de orar, a mulher saiu andando. E ela disse que naquela noite tinha tido um sonho que eu orava colocando a mão no joelho dela. Meu irmão, essa mulher aceitou Jesus. Eu batizei ela. Peguei dois carros de coisa de macumba, as vestes, as roupas, o Exu, queimei tudo. Botei a casa dela abaixo e construí uma casa em cima e uma igreja embaixo. Dois prédios, onde era o centro de macumba, hoje é a igreja. Batizei os filhos dela. Três filhos dela são pastor, porque o nosso Deus, ele pega uma árvore caída, uma árvore seca, e ele transforma, e ele faz milagre. Esse é o Deus que o pastor Silas, o pastor Mirko e os pastores dessa igreja pregam. Esse é o Deus que a igreja Nazareno crê. Um Deus que transforma, que faz milagre, que pega uma vida seca, uma vida morta, e dá vida, e vida com abundância. Você vai esquecer teu passado. Tua tristeza vai passar como águas que se foram. E quem olhar para você vai querer receber a bênção que está na sua vida. Amém? E isso tanto é verdade, que hoje, quando acabou o curso de casais lá, um casal que estava para se separar chegou para conversar comigo, um rapaz novo, e disse: pastor, hoje eu pedi a Deus para me fazer um homem alegre como o Senhor. Eu quero ser igual ao Senhor. Eu quero ser alegre. Eu quero ter... O Senhor é uma pessoa com 50... Vai fazer 57 anos, mas o senhor se veste jovem. Ele até falou: o Senhor é elegante. Claro que eu sou, rapaz. Sabe o que é? Porque ele, ao me olhar, ele quer a bênção que está sobre mim. E, meu irmão, eu não sempre fui assim não. Eu já fui triste, eu já quis morrer, eu já não dormia, eu já fui viciado, eu já fui tanta coisa, mas Deus me tirou de lá, pegou a árvore seca e ele fez a minha vida brotar, e a minha tristeza ficou no passado, e Jesus encheu minha vida de alegria. E ele vai fazer isso hoje na sua vida. Quem sabe você chegou aqui também e nessa semana você disse: eu não sou de ferro não, eu sou de carne e osso, eu também mereço ser feliz, não consigo dormir, a noite não passa, é só tristeza, eu já estou cheia da minha vida é um tédio, já esqueci até o que ser feliz, a minha vida passou e eu não conheci felicidade. Você vai conhecer, porque Deus vai te abençoar. Fique de pé. Deus vai fazer um milagre na sua vida. Deus tocou em você, querido. Talvez você esteja dizendo: ah, esse livro aí parece que até... esse livro foi escrito ontem, o pastor pegou e viu a minha vida. Tem gente que vai dizer: quem é esse? Parece que o pastor estava lá em casa. Não, meu irmão, é que o Espírito Santo estava lá. E Deus ama tanto você que está colocando palavras na minha boca que você falou, para você saber que é Deus que fala e não homem. Sai daí, vem até aqui, nós vamos orar. Vai chegando para cá, vai chegando, venha receber seu milagre, venha esperando, porque a sua vida vai brotar. Venha, a tristeza vai passar. Venha. Chegue bem para frente para dar lugar para os outros. Isso. Aleluia. Senhor amado, certamente há pessoas aqui que usaram estas palavras nessa semana. Eu não sou de ferro. Eu não aguento mais. Minha vida passou e eu não conheço felicidade. Meus sonhos não se realizam. A minha vida
é chata, é monótona, não tem nada de novo, nada acontece. Tanta gente diz que sente, que é tocado, mas parece que na minha vida Deus não faz nada. Eu estou com uma raiz seca, minha alegria secou,

0: Mas Senhor, hoje Tu escutaste a voz desta mulher. Senhor, quando ela pensava que estava sozinha, Tu estavas ao lado dela, ouvindo os seus lamentos. Quando ela pensava que estava abandonada, Tu estavas lá segurando sua mão, acariciando seus cabelos. E Tu a trouxeste aqui esta noite, Senhor, para falar a ela que Tu a amas, que Tu tens escutado os seus lamentos, que Tu tens escutado as suas queixas, que Tu conheces as suas dores. E Tu dizes a ela, Senhor, que a tristeza vai passar, como águas que se foram. Esta dor vai ficar no passado. E, ó Deus, muita gente vai querer receber a alegria e a bênção que vai estar sobre ela. Derrama, Senhor, esta bênção. Faz brotar a sua vida. Que na velhice, Senhor, ela encontre paz abundante. Que ela encontre felicidade. E que hoje Tu toques na alma dela. Sim. No espírito dele.
1: Sim,
0: no
1: Senhor.
0: Coração. Na mente. No corpo. Na família. Nos negócios. Para fazer um milagre que Tu fizeste na vida da dona Eloá. Na vida do Paulinho. Na vida da irmã Nerci, aquela macumbeira. Na vida dos seus filhos, o pastor Cláudio. Ah, Pai amado, faz um milagre aqui. Restaura esta família. Restaura esta saúde. Restaura os sonhos. Restaura a alegria. Tira toda a depressão, toda a angústia, todo o desânimo. Faz um milagre hoje à noite. Que eu te peço em nome de Jesus.
1: Sim, Senhor.
0: Em nome de Jesus. Amém. Amém. Agora, querido, para que isso aconteça, você tem que abrir o seu coração para Jesus. Existem coisas que Deus não pode fazer. Deus não pode abençoar quem não quer ser abençoado. Deus não pode salvar quem não acha que precisa de salvação. Deus não pode entrar no coração fechado. Deus não pode ouvir quem não ora. Deus não pode perdoar quem não se considera pecador. Para Deus fazer um milagre, você tem que dizer: eu sou pecador, eu estou perdido, eu preciso ser salvo. Se você não falar isso, Deus não pode operar. Quem sabe hoje você gostaria de dizer: eu preciso de Jesus, eu preciso dessa fonte de água viva, que vai fazer a minha raiz brotar outra vez, que vai fazer essa árvore velha dar ramo novo, dar fruto novo, que vai fazer eu sombra, que vai fazer eu brotar e ficar viçoso, bonito, abençoado. Porque a Bíblia diz que a vida daquele que teme a Deus é como a árvore plantada junto às águas, cujas folhas não caem e cujos frutos permanecem. Alguém aqui que gostaria que eu orasse para você, para Jesus entrar na sua vida, levante sua mão. Alguém? Aqui tem um casal, aqui uma senhora, ali uma moça, ali outro, que outro casal, que outra senhora, aqui outros, outros, outro, outro, outro, outro, outro, uma senhora querida ali, uma moça, seu marido, a senhora, o rapaz, uma outra querida, uma outra, você moço. Ah, quanta gente. Lá está aquele senhor também. Oh, glória a Deus. A fonte da água viva está jorrando aqui. E a Bíblia diz: aquele que crê em mim, do seu interior

0: alegria, gozo, felicidade.
1: Aleluia.
0: Vamos saltar de você. Olhe comigo agora, todos vocês, repitam esta oração. Meu Deus, eu abro meu coração, convido Jesus para entrar nele e confesso que eu sou pecador e preciso ser salvo. Transforma minha vida, faz brotar esta árvore seca, enche a minha vida de frutos, de felicidade, de paz, de alegria. Cura o meu corpo, cura a minha alma, cura o meu espírito, transforma a minha mente, porque eu quero ser de Jesus para todo sempre. E eu confesso que de hoje em diante ele é o Senhor e Salvador da minha vida. Amém.
1: Aleluia.
0: Amém. Você vai brotar. Você vai brotar.
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4: Queridos, bom dia, tudo bem? Tudo jóia? A graça e a paz do Senhor Jesus para todos nós neste novo dia, segunda-feira, dia 6 de julho do ano 2026. Estamos juntos e ao vivo pela Rádio 104 FM Novo Som, em 104,9 FM Novo Som, pelo rádio, também pelo aplicativo, nas plataformas iOS e Android. Você digita Rádio 104 FM Novo Som e você pode baixar no seu celular, no seu computador. Você pode ouvir nas plataformas iOS e Android, e ainda pelo site do radios.com, radios.net. Você também pode ouvir a nossa programação 24 horas no ar, abençoando a sua vida. 9 horas mais 15 minutos de um novo dia que o Senhor está nos presenteando. Então, gratidão ao Senhor por este novo dia, em nome de Jesus. Amém? Segunda-feira, dia 6 de julho do ano 2026, a partir de agora, até o meio-dia, estaremos juntos aqui pela Rádio 104 FM. Daqui a pouquinho você vai participar da nossa programação respondendo a pergunta de hoje do desafio bíblico. Já vai abrindo aí a sua Bíblia ou acessando o seu aplicativo de Bíblia, porque nós estamos na nova temporada do desafio bíblico. Na sexta-feira, dia 3 de julho, nós começamos 1 Crônicas, capítulo 1. Hoje, segunda-feira, dia 6 de julho do ano 2026, estamos em 1 Crônicas, capítulo 2. Então, você já sabe, início de semana, sempre na segunda-feira, ou logo após um feriado prolongado, ou logo após um dia de programação gravada, eu falo para vocês em qual capítulo vamos começar ou recomeçar o nosso desafio bíblico. Então, abra aí a sua Bíblia ou acesse o seu aplicativo de Bíblia em 1 Crônicas, capítulo 2, e vai lendo aí, vai se preparando, porque vamos colocar a pergunta no ar já, aqui pela 104 FM, Novo Som, a sua identidade gospel, a rádio que faz parte da sua vida, 24 horas no ar com você. Queridos, mandar o nosso abraço para você que está aniversariando hoje, parabéns para você nessa data querida, muitas felicidades, muitos anos de vida, que Deus continue te abençoando poderosamente, em nome de Jesus. Hoje é o aniversário da minha mamãe, Cleusa Ferreira, que mora no Lions. Um beijo para você, mãe. Te amo. Parabéns. Felicidades. Que Deus continue te abençoando. Muita alegria, muita força, muita saúde, muitos anos de vida e na presença do Senhor nosso Deus, em nome de Jesus. Então, hoje, toda essa programação eu dedico à minha querida e amada mamãe, Cleusa Ferreira do Lions. Gratidão a Deus pela sua vida, gratidão a Deus pela vida de cada aniversariante do dia de hoje, desta semana. Parabéns para você. Se você está aniversariando hoje ou se tem alguém especial na sua vida que comemora mais um ano de vida, envia mensagem pra gente. Vamos falar o nome dessa pessoa aqui também e desejar toda felicidade vinda do céu para cada aniversariante do dia de hoje, desta semana, desse mês de julho. Parabéns, felicidades e um grande abraço de toda a equipe 104 FM. E também os nossos parabéns e a nossa gratidão a Deus pela vida dos nossos ouvintes que também comemoram ou celebram outra data importante, outro momento especial na vida de cada um de vocês. Que Deus os abençoe poderosamente, em nome de Jesus. Vamos juntos em mais um dia e, com a permissão de Deus, estaremos juntos em mais uma nova semana aqui pela Rádio 104 FM Novo Som. Já eu começo a atender as suas participações e logo após a primeira edição do Sucesso em Dois Tempos do Plex 104, já divulgo para vocês a pergunta de hoje do nosso desafio bíblico. Agora vamos ouvir a canção da Ludmilla Ferber, 24 horas por dia, declarando que este novo dia vamos viver na presença do Senhor nosso Deus, declarando que o amor de Deus, a unção do Senhor, a alegria dele está em nossa vida e que este novo dia foi preparado por ele, para a honra, para a glória do nome dele e para a alegria do nosso coração. Amém? Bom dia, gente querida, a graça e a paz do Senhor Jesus Cristo.
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todos os dias, a cada manhã. As misericórdias dele, do Deus eterno, se renovam sobre cada um de nós. Eu não vou desperdiçar o dia de hoje com coisas vãs. Esse é o dia que Deus fez para nós. Bom dia.

0: confirmando a hora certa. Agora 9h24.
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3: Muito bem, bom dia, são 9h33 aqui na 104 FM. Novo Som vem chegando, a primeira edição do Sucesso em Dois Tempos, Duplex 104, e tem Juliane Souza gravado ao vivo em dois tempos para você. O primeiro sucesso, Eu Te Vejo em Tudo, e o segundo sucesso, Ah, Jesus, Coração Igual ao Teu. Quem está participando com a gente aqui na 104 FM Novo Som é a Grisiane, do bairro Vinhosa. Ela oferece com muito carinho para o seu neto Lourenço, que está comemorando mais um ano de vida hoje. Um beijo para o seu netinho Grisiane Lourenço. Deus continue abençoando a sua vida em nome de Jesus. Oferece também para a Cleusa Ferreira do Lions, que está aniversariando hoje, e ainda para a pastora Ana Lu, a filha da pastora Luciene Dionísio, também está aniversariando hoje. Parabéns aí, muita gente bonita, muita gente querida, comemorando mais um ano de vida hoje. Parabéns, felicidades, Deus abençoe poderosamente em nome de Jesus. Participando aqui também na programação da 104 FM, os irmãos do grupo do Desafio Bíblico estão oferecendo os próximos louvores, e agora aqui o Duplex 104, a primeira edição, especialmente para Cleusa Ferreira do Lions, que está aniversariando hoje. Parabéns, felicidades, Deus abençoe poderosamente em nome de Jesus. A participação também vem da Ketne Muniz e da Eliana, lá da Ponte Preta, próximo a São José de Ubá. Estão oferecendo com muito amor e com muito carinho para a prima Cleusa Ferreira, que mora no Lions e que hoje está aniversariando. Parabéns, felicidades, parabéns para todos vocês, aniversariantes do dia, desta semana, desse mês de julho. Que Deus abençoe cada um de vocês poderosamente em nome de Jesus. Juliane Souza, em dois tempos para você. Bom dia, graça e paz.

9:52. Bom dia, Deus te abençoe. Juliane Souza, na primeira edição do Sucesso em Dois Tempos, do Plex 104, que volta 11:20 da manhã, aqui na FM Novo Som. A partir de agora, você vai participar do nosso desafio bíblico. Vai lá, abra sua Bíblia em 1 Crônicas, capítulo 2, ou acesse o seu aplicativo de Bíblia em 1 Crônicas, capítulo 2. Só estou falando para vocês em qual capítulo nós estamos, porque é a nova semana do desafio bíblico. Estão prontos para participar? Então vamos lá com o nosso desafio bíblico, aqui pela 104 FM Novo Som.

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2: Gente querida, 9:53, pela terceira vez nesses anos todos que estamos no ar com o Desafio Bíblico, mais uma vez, pela terceira vez, estamos chegando aqui em 1 Crônicas e se Deus permitir, logo em seguida, em 2 Crônicas. E vocês acreditam que tem alguns ouvintes que não gostam que realizamos aqui as perguntas no livro de Crônicas? Porque Crônicas vem falando aqui pra gente, em alguns capítulos, vem falando muito aqui sobre... A maioria dos capítulos, né? Vem falando pra gente sobre os descendentes, genealogia, mas sempre dá pra realizar uma pergunta bem especial pra gente aprender juntos a palavra do Senhor. Então não vamos menosprezar nenhum dos livros da Bíblia, porque todos eles são importantes para a nossa vida, para o nosso coração, para o nosso crescimento espiritual, para a nossa vida espiritual. Então vamos lá, estamos no capítulo 2, aliás, 1 Crônicas capítulo 2, que fala sobre os filhos de Israel, os descendentes de Judá, e a pergunta de hoje é a seguinte, preste atenção, mais uma vez, estou falando para vocês em qual capítulo nós estamos, porque é segunda-feira, início da semana do Desafio Bíblico. Dos descendentes de Judá, são três: Er, Onã e Selá. Ele, Judá, teve esses três filhos com uma mulher cananeia. E qual desses três filhos foi reprovado por Deus pela sua conduta perversa e por isso ele foi morto? É a pergunta de hoje do Desafio Bíblico. Dos descendentes de Judá são três: Er, Onã e Selá. Ele, Judá, teve três filhos: Onã e Selá. Ele teve três filhos com uma mulher cananeia. E qual desses três filhos foi reprovado por Deus pela sua conduta perversa e por isso ele foi morto? É a pergunta de hoje do nosso Desafio Bíblico. Leia com atenção, leia com muita atenção que você vai achar a resposta.

0: resposta de hoje do nosso desafio bíblico. Vou repetir a pergunta. Dos descendentes de Judá, que são três, Onã e Selá, né? Judá teve três filhos com uma mulher cananeia. Qual desses três filhos foi reprovado por Deus pela sua conduta perversa e por isso ele foi morto? É a pergunta de hoje do nosso desafio bíblico. Vem participar, vem responder, vamos juntos aprendendo a maravilhosa palavra do Senhor aqui na FM Novo Som, 24 horas no ar com você. Estamos em primeiro Crônicas, é a nova temporada do desafio bíblico. E a pergunta de hoje está no ar. Vem participar e responder pelo 99849004 DDD22 ou área 22. Você pode participar também pelo grupo do Desafio Bíblico e pelas redes sociais da FM Novo Som. Arroba rádio 104 FM Novo Som. Arroba rádio 104 FM Novo Som. Bom dia, gente querida.
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4: Muito bem, gente querida, 10 horas mais 10 minutos aqui na FM Novo Som. Por aqui nós começamos a edição de hoje da Caravana de Louvores da 104 FM Novo Som. Obrigada aí pelo seu carinho, pela sua audiência, a sua participação. Você que está ouvindo a 104 FM Novo Som pelo rádio em 104,9, também pelo aplicativo nas plataformas iOS e Android, pelo site do radios.com, radios.net. Você também pode ouvir a nossa programação. Amém? Quem participa com a gente hoje na Caravana de Louvores da 104 FM é o Paulo César da Costa Leite Júnior, lá do bairro Carulas. Eu chamo carinhosamente de Júnior, lá do bairro Carulas. Um abraço para você, meu irmão e amigo. Deus abençoe você e toda a sua família, em nome de Jesus.

0: ele participa com a gente hoje na Caravana de Louvores da 104 FM e oferece a sua Caravana de Louvores com muito amor, com muito carinho, agradecendo a Deus pela vida da sua mamãe, a irmã Sueli, que fez aniversário ontem. Ontem, dia 5 de julho. Parabéns para você, irmã Sueli. Que Deus continue abençoando a sua vida, lhe proporcionando dias felizes, dias com alegrias, com paz, com saúde, com muita força, com muita unção de Deus sobre a sua vida, com muito amor, muita paciência, sabedoria e tudo mais que você precisa para viver cada dia na presença do Senhor nosso Deus e conduzindo também com a ajuda do Espírito Santo de Deus essa família querida que o Senhor confiou a você. Irmã Sueli, você é uma bênção de Deus e todos nós aqui da Rádio 104 FM Novo Som te amamos muito. Parabéns para você, feliz aniversário, feliz ano novo de vida e que você possa ouvir cada um desses louvores com muito amor e carinho. E nós já agradecemos a Deus pela sua vida também. Parabéns, felicidades. A partir de agora, Caravana de Louvores na 104 FM. A de hoje é do Paulo César da Costa Leite Júnior, lá do bairro Carulas, o Júnior do Carulas, oferecendo com muito amor e com muito carinho para sua mamãe Sueli, que ontem fez aniversário. Parabéns. Felicidades, Deus continue abençoando em nome de Jesus. Um abraço de toda a equipe 104 FM Novo Som. 10 horas mais 13 minutos, a partir de agora, uma linda caravana de louvores para você. Bom dia, gente querida.
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0: 10:30, 10:30 na 104 FM Novo Som. Bom dia, gente querida. Essa foi a última de hoje da Caravana de Louvores da 104 FM Novo Som. Quem participou com a gente foi o Paulo César da Costa Leite Júnior, lá do bairro Carulas. O Júnior do bairro Carulas, oferecendo aí com muito amor e com muito carinho para sua mamãe Sueli, que ontem fez aniversário. Parabéns e muitas felicidades em nome de Jesus. Caravana de Louvores volta amanhã. Bom dia, gente querida. São 10:31, confirmando a hora certa.
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7: Agora são 10h39, bom dia, Deus te abençoe. Estamos de volta aqui pela 104 FM, novo som. Obrigada pelo carinho, pela grande audiência. Geraldino Gonçalves, do loteamento João Bedim, já respondeu o desafio bíblico de hoje corretamente. Um abraço para você, irmão Geraldino Gonçalves, do loteamento João Bedim. Obrigada pelo carinho, pela audiência. Participando aqui com a gente também, a Augusta Tavares, do bairro Vinhosa. Ela oferece os próximos louvores para os ouvintes, para sua família, para os aniversariantes do mês de julho, para toda a equipe 104 FM e também para Cleusa Ferreira do Lions, que hoje está aniversariando. Parabéns, felicidades para todos vocês aniversariantes. A Maria Aparecida Cidinha Araújo, da Cidade Nova, respondeu o desafio bíblico de hoje também corretamente. A Cleusa Ferreira do Lions, Cleusa Ferreira do Lions, aniversariante do dia, deseja a todos um bom dia, ao grupo do Desafio Bíblico, aos ouvintes da 104 FM, a graça e a paz do Senhor Jesus, e respondeu também o desafio bíblico de hoje corretamente. A Silvia Maria, do Niterói, oferece os próximos louvores para sua nora, que está aniversariando hoje. O nome dela é Vitória. A Vitória é da Quinta Igreja Batista, lá no bairro Frigorífico. Um abraço para você, Vitória. Deus te abençoe, felicidades. Aline, obrigada, que Deus nos dê uma semana abençoada. Amém. Um abraço para você, Silvia Maria, do Niterói. Um abraço para sua nora, Vitória, pelo seu aniversário. Parabéns, felicidades, em nome de Jesus. A Joana Dark Andrade, lá do bairro Carulas, oferece os próximos louvores para os aniversariantes do mês de julho e para Cleusa Ferreira do Lions, que está aniversariando hoje, desejando um feliz aniversário e que Deus continue abençoando sua vida com muitas bênçãos. Amém. Um abraço aí para todos vocês. Obrigada.

pelo carinho, pela audiência. José Carlos Batista, do bairro Vinhosa, deseja aos aniversariantes do mês de julho um feliz aniversário. Parabéns para irmã Cleusa, que Deus continue te abençoando, abençoando sua vida sempre. É o oferecimento do José Carlos Batista, do bairro Vinhosa, Guaritá, e toda a sua família. Amém. Participando aqui também na programação da 104 FM, a Elizabeth Araújo, do Horto Florestal. Ela oferece os próximos louvores com muito carinho para a Cleusa Ferreira, que está aniversariando hoje, desejando muitas felicidades, muitos anos de vida, muita saúde, muita paz, em nome de Jesus. Amém. A Dodora, do bairro Vinhosa, também oferece os próximos louvores para a Cleusa Ferreira, do Lions, que está aniversariando hoje, desejando que Deus continue te dando muita saúde, felicidades. E um grande abraço de sua irmã em Cristo, Dodora, do bairro Vinhosa. Amém. Um abraço aí para todos vocês. E aqui no grupo do Desafio Bíblico está repleto de figurinhas, de mensagens. Selma Maria Lopes da Ciab. Aline, hoje eu quero parabenizar essa pessoa maravilhosa que é você, dona Cleusa Ferreira do Lions. Que Deus continue abençoando a sua vida. Te dê muitos anos de vida, parabéns, feliz aniversário, felicidades, que Deus te abençoe muito. Um abraço da sua irmã em Cristo, Selma Lopes, do bairro Ceab. Amém, um beijo para você, irmã Selma Lopes, do bairro Ceab. Obrigada pelo carinho, pela audiência, pelas participações. Tem mais participações aqui chegando na programação da 104 FM. Deixa eu verificar aqui, gente querida. A participação da Lígia Gomes, do Niterói. Ela oferece os próximos louvores para os ouvintes, para a sua família, também para a sua amiga Cleusa Ferreira, que está aniversariando hoje, para os netinhos Davi, Anne e Daniel, para todos da Segunda Igreja Batista em Itaperuna, para a equipe azul da Segunda Igreja Batista em Itaperuna, para Maria Célia, que estão ligados na programação da 104 FM, para o irmão Olivácio da Fonseca e sua família. E também um abraço aqui muito especial que ela manda para sua amiga de muitos anos e de muitos anos também de trabalho juntas, né? Como enfermeiras, a Cleusa Ferreira do Lions. Querida amiga Cleusa, mando um abraço para você. Feliz aniversário. Desejo a você muitos anos de vida, saúde e um feliz aniversário para você, minha amiga Cleusa Ferreira do Lions. Você mora no meu coração. Beijos da Lígia Gomes do Niterói. Amém. Um beijo para você também, Lígia Gomes do Niterói. Ela respondeu o desafio bíblico de hoje também corretamente. Amém. Obrigada pelo carinho, pela audiência. Tem muitas participações aqui chegando na programação da Rádio 104 FM. Obrigada pelo carinho, pela audiência. Em nome de Jesus. É, nós temos também aqui a participação, eu nem lembro se eu já falei, todos aqui do grupo do Desafio Bíblico, oferecendo com muito carinho para Cleusa Ferreira do Lions pelo seu aniversário, para a irmã Sueli, que é a mamãe do Júnior, lá do bairro Carulas, fez aniversário ontem, e para todos os aniversariantes do mês de julho, com muito amor e carinho. A Cidinha Araújo, da Cidade Nova, oferece os próximos louvores com muito carinho para Cleusa Ferreira do Lions. Parabéns, irmã Cleusa. Felicidades, muitas alegrias. Feliz aniversário. Deus abençoe. Em nome de Jesus, amém. Depois aqui do próximo bloco, eu vou ler mais participações. Tem mais participações aqui chegando na programação da 104 FM Novo Som. Mas antes, eu quero informar a vocês um evento maravilhoso, abençoado, que vai acontecer aqui em Itaperuna no dia 8 de agosto, às 19 horas, na Primeira Igreja Batista de Itaperuna. A igreja ali que fica no centro da cidade, ao lado da delegacia de Itaperuna. Participação especial do cantor Carlinhos Félix. É a comemoração dos 37 anos do Conabenf. Algumas histórias não pertencem ao passado, elas continuam vivendo em cada geração. O Conabenf marcou vidas, fortaleceu amizades, edificou famílias e deixou lembranças que permanecem.

permanecem até hoje em nossos corações. Então, chegou o momento de nos reencontrarmos para celebrar tudo aquilo que Deus fez e continua fazendo através dessa história. Dia 8 de agosto, às 19 horas, na Primeira Igreja Batista de Itaperuna, vai acontecer o Conabenf. Se o Conabenf fez parte da sua história, compartilhe essa mensagem, compartilhe o banner, as imagens, os vídeos que vão chegando a você também através das redes sociais, e convide os seus amigos, a sua família, os irmãos em Cristo, para estar participando dessa noite de muita alegria, recordações, comunhão do Conabenf, que será realizado dia 8 de agosto, às 19 horas, na Primeira Igreja Batista de Itaperuna. Participação do cantor Carlinhos Félix. Reúna a sua família, os seus amigos, a sua igreja e participe do Conabenf. Vai ser uma bênção de Deus, você não pode deixar de participar. O Conabenf é o Congresso dos Adolescentes Batista do Extremo Norte Fluminense. Um movimento que ao longo de décadas marcou vidas, fortaleceu amizades, edificou famílias e contribuiu para a formação espiritual de inúmeras de lideranças cristãs. No próximo dia 8 de agosto de 2026, às 19 horas, na Primeira Igreja Batista de Itaperuna, será realizada uma grande celebração em ação de graças pelos 37 anos dessa história de fé, comunhão e transformação. O evento vai acontecer dia 8 de agosto, às 19 horas, na Primeira Igreja Batista em Itaperuna. Então vá e leve toda a sua família, os seus amigos, e participe do Conabenf. Vamos ouvir Carlinhos Félix, Nada a Perder. Na sequência tem Paulo César Baruque e Sara Renata, Conta as Bênçãos. Bom dia, graça e paz.

0: 10 horas mais 56 minutos.
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2: Minha gente querida, bom dia. Deus abençoe cada um de vocês em nome de Jesus. Obrigada pelo carinho, pela audiência. A pergunta de hoje do Desafio Bíblico está no ar. Vem participar com a gente, vem responder o Desafio Bíblico. Estamos em 1 Crônicas, livro de 1 Crônicas. Estamos no capítulo 2. Eu estou falando para vocês em qual capítulo nós estamos, porque é o início da nova semana do Desafio Bíblico. Então, para você fazer a marcação, para você escrever aí na sua Bíblia, no caderno, na caderneta, na agenda, na maneira como você precisa aí, tem o costume, o hábito, né, de fazer a marcação, abra sua Bíblia em 1 Crônicas, no capítulo 2. Dos descendentes de Judá, são três: Er, Onã e Selá. Ele, Judá, teve esses três filhos com uma mulher cananeia. E qual desses três filhos foi reprovado por Deus pela sua conduta perversa, e por isso ele foi morto? Essa é a pergunta de hoje do nosso Desafio Bíblico. Sabe a resposta? Então vem participar, vem responder. Vamos aprendendo juntos a maravilhosa palavra do Senhor aqui na FM Novo Som, 24 horas no ar com você, a rádio que faz parte da sua vida. A Noêmia, do centro da cidade, oferece as próximas canções para os ouvintes, para sua família, para os funcionários do setor de laboratório e patologia do Hospital São José do Avaí. Um abraço para vocês, obrigada pelo carinho, pela audiência. Participação aqui também da irmã Cremilda de Jesus, lá de Retiro do Muriaé. Parabéns para a Cleuzinha, que Deus esteja abençoando grandemente a sua vida com muita saúde, paz, muitas felicidades. Um feliz aniversário para você, irmã Cleuzinha Ferreira do Lions. A Cida, do bairro Vinhosa. Oi, Cida! Ela que é da Igreja Metodista Wesleyana, aqui no bairro Vinhosa. Parabéns e felicidades para a Cleusa, que mora no Lions. Que Deus continue abençoando a sua vida com muita saúde, muitos anos de vida, em nome de Jesus. Amém. José Adilson Boixá, Cristina Boixá e o Vitão Boixá, do bairro Vinhosa, estão oferecendo as próximas canções com muito carinho e gratidão a Deus para a querida irmã Cleusa Ferreira do Lions, que hoje comemora mais um ano de vida. Desejamos que Deus abençoe a sua vida poderosamente. Um abraço do José Adilson Boixá, Cristina Boixá e toda a família. Um abraço para todos vocês. Gente querida, obrigada aqui pelas mensagens, esses oferecimentos que vocês estão fazendo aqui, né? Compartilhando aqui com a gente, oferecendo para minha mãe, Cleusa Ferreira do Lions, que hoje comemora mais um ano de vida. Joana Dark Andrade, do bairro Carulas, respondeu o Desafio Bíblico de hoje corretamente. Elizabeth Araújo, do Horto Florestal, deseja a todos um bom dia, a paz do Senhor Jesus, e respondeu o Desafio Bíblico de hoje corretamente. Beth, um abraço para você, querida. Na quarta-feira passada, estávamos voltando do culto à noite, né, da primeira Igreja Batista aqui de Itaperuna, e a Elizabeth voltando da igreja aonde ela congrega, na Assembleia de Deus, e nós nos encontramos ali na próxima rua João Catarina. Um abraço para você, Beth, que alegria foi revê-la depois de tanto tempo, né?

quase um ano sem ver a Beth Araújo, e ela pôde rever o Daniel, né? A Beth viu o Daniel com meses de vida, com um aninho de vida, dois aninhos de vida, e o nosso filho vai fazer agora, comemorar pela graça, bondade e permissão de Deus, 15 anos de vida. Beth, obrigada pelo carinho, pelo amor, pelas palavras, obrigada pela sua amizade, obrigada pelas orações, Deus te abençoe. Elizabeth Araújo, do Horto Florestal, respondeu o desafio bíblico de hoje corretamente. A participação dele, do Sérgio Oliveira, lá de Bom Jesus do Itabapuana, já respondeu o desafio de hoje e, é claro, preparou aquela imagem, aquela arte, né, com o versículo de hoje, compartilhando aqui com a gente. Um abraço para você, Sérgio Oliveira, de Bom Jesus, do Itabapuana. Obrigada pelo carinho, pela audiência, obrigada por tanto carinho, delicadeza e criatividade em compartilhar a resposta do desafio bíblico com a arte, né? Acredito que ele usa o aplicativo de Bíblia e ele sempre faz a resposta do desafio bíblico em forma de uma arte, né, que o aplicativo de Bíblia oferece, e ele envia pra gente. Cada arte, cada imagem mais bonita do que a outra. Um abraço para você, Sérgio Oliveira, em Bom Jesus do Itabapuana, e toda a família. Obrigada pelo carinho, pela audiência. As mães e os pais do Desperta Débora e Homens de Coragem estão oferecendo com muito carinho para os filhos de oração, filhos do coração, para todos do presídio e da casa de custódia, para os internos e funcionários do presídio e da casa de custódia. Joana Dark Andrade, do bairro Carulas, deseja a todos um bom dia, a paz do Senhor Jesus, e também já respondeu o desafio bíblico de hoje corretamente. A participação aqui também, na programação da 104, vem da Adaísa, da Cidade Nova. Oi, Adaísa, um abraço para você, minha irmã. Ela oferece os próximos louvores com muito carinho para sua neta Adassa, filha da missionária Adriana Ferreira, desejando que Deus abençoe cada um que está ouvindo a nossa programação. Um abraço, e desejando também um bom dia com a graça e a paz do Senhor Jesus. Adaísa, é aniversário da Adassa? Coloca, envia mensagem aqui pra gente, porque na mensagem que eu recebi aqui não está falando, mas se não for também não tem problema. Quero oferecer os próximos louvores com muito carinho para minha neta Adassa. Adassa é filha da missionária Adriana Ferreira. Obrigada, agradeço a Deus por essa rádio, por cada um de vocês. Meu nome é Adaísa e moro na Cidade Nova. Um abraço para vocês, Adaísa, e toda a sua família. Deus abençoe vocês em nome de Jesus. A Célia Marçal, do Lions, respondeu o desafio de hoje corretamente. Tá certo, gente querida? Raquel de Lima, da SEAB, oferece as próximas canções para os ouvintes, para sua família, desejando a todos um bom dia e a paz do Senhor Jesus. Bom dia para todo mundo. A paz do Senhor Jesus também. Obrigada pelo carinho, pela audiência. Ireni Eleutério, lá de Retiro do Muriaé, respondeu o desafio de hoje corretamente. Oferece os próximos louvores para os ouvintes, para sua família, para suas amigas Cleusa Ferreira, do Lions, que está aniversariando hoje, desejando muitas felicidades, Ione Poubel, da Vinhosa, Geni Gentil, e para todos que estão ouvindo a 104 FM. Amém! Um abraço para você, irmã Ireni Eleutério, de Retiro do Muriaé. Ela também respondeu o desafio bíblico de hoje corretamente. Está todo mundo respondendo o desafio bíblico de hoje corretamente. Todo mundo desejando bom dia, a paz do Senhor Jesus. Então, bom dia para todos vocês. A paz do Senhor Jesus. Obrigada pelo carinho, pela audiência. Bruna Carla, Cicatrizes. Bom dia, graça e paz.

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2: 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Amanhã eu volto com as ofertas da terça-feira verde Fluminense. Um abraço a Aline Fernandes, um abraço aos ouvintes e até amanhã.
3: Abraço para vocês também, Paulo. Até amanhã.

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1: Minha gente querida, são 11h29 aqui na 104 FM. Nós estamos na reta final do programa de hoje. E deixa eu esclarecer aqui para vocês. Nós vamos ouvir as participações da Selma Maria Lopes da SEAB, a Ana Maria Correia do bairro São Mateus, também a Cidinha Araújo da Cidade Nova. Um abraço aí para vocês, queridas. Vamos ouvir também a participação do José Carlos Pacheco do Marca Tempo. E eu vou ler aqui mais algumas participações. Augusta Tavares, do bairro Vinhosa, oferece as próximas canções para os ouvintes, para sua família, para Cleusa Ferreira, do Lions, que está aniversariando hoje, desejando muitas felicidades, em nome de Jesus. Célia Marçal, do Lions, respondeu o desafio bíblico de hoje também, corretamente. É, não sei qual ouvinte, mas enviaram aqui pra gente, dia 6 de julho de 2026, segunda-feira, que esta segunda-feira seja abençoada por Deus. Que Ele te dê sabedoria, força, paz e um coração grato para viver cada momento com propósito. Amém. Obrigada aí a quem enviou essa mensagem tão abençoada. Nós temos aqui então as participações pelo áudio. Você vai ouvir também as participações pelo áudio. 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E nós vamos ouvir aqui na sequência a segunda e última edição do Sucesso em Dois Tempos, Duplex 104. Tem Pastor Abel Felipe e Irmã Nadir. O primeiro sucesso, Pai, Segura Minha Mão. E o segundo sucesso, Coração Ferido. Na sequência, logo após a segunda e última edição do Sucesso em Dois Tempos, Duplex 104, nós vamos ouvir Daniel e Samuel, Presente de Deus. Então vamos lá, 11 horas mais 31 minutos, aqui na 104 FM Novo Som. Bom dia, gente querida.
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2: Oi, Aline. Bom dia, Pai do Senhor. Aqui eu gostaria de ouvir um louvor com a Flor de Lis, Questiona ou Adora. Quero estar mandando esse louvor aqui com meu filho Glauber, também para Luzia, Paulino, né, para Tereza, Luzimar, para todos que estão sintonizados, né, no 104, e os aniversariantes, todos os aniversariantes do dia de hoje, do mês, né, para a irmã Cremilda de Jesus Paula, lá de Muriaé, ou lá de Retiro.

0: Ciro do Muriaé, e quero estar mandando também para a irmã Rita Cabral, seu esposo Isaia Santos, a irmã Cristina Boixar, irmão José Adilson Boixar, seu esposo. Estou mandando também para a mãe Manolina e para a irmã Edilane Silva Abreu, lá do Bedim. E quero estar mandando também para todos lá da Casa de Custódia, né? Desperto dela. Tá, Aline. Obrigada. Um grande abraço para você, tá, minha querida? Obrigada.
1: Do 2 ao 4, mando hino aí pra mim, minha esposa Batista, pra vocês aí da rádio, pra todos os aniversariantes do dia, do mês, da semana, a irmã Creuzinha, Deus continue abençoando ela, dando força, saúde, paz, tá bom, minha amada? Deus abençoe, graça e paz, semana abençoada, vou me ausentar uns dias, tá? Tirei umas férias.
2: Por isso eu vou para toda a minha família, para todos vocês do Santo Claro. Também quero oferecer para a mãe da nossa irmã Ali, que está em Bolsonaro. Deus abençoe ela. Feliz aniversário para ela. Deus abençoe. E uma semana abençoada para todos nós, para todos vocês do Santo Claro, para todos os ouvintes. Tá bom? Feliz também. Para minhas filhas que estão participando também, para todos da Assembleia de Deus, para os mais somatos. Muito obrigado. Fique com Deus, a paz do Senhor Jesus.
3: Eu gostaria de ouvir um hino de louvor, tá? Com Daniel e Samuel, né? Presente de Deus. Ofereço exclusivamente para minha amiga e abençoada Creuzinha do Lais, que está completando mais um ano de vida. Parabenizar ela, tá? Pela amizade dela, pela pessoa e mulher que ela é, familiar, mãe, avó, tá? A sua cunhada aí, tá, irmão Lucas? E também para minha companheira Alice Duarte, para a irmã Romilda, para o irmão e diácono Eduardo do Carula, pastor Wellington do Carula, irmã Eliane Mamara, também para o pastor Wesley aqui do Horto Florestal, irmão Enés, irmã Luzia, irmã Madalena, para vocês aí da rádio e todos os demais ouvintes, tá? Desejando uma semana abençoada em nome do Senhor Jesus Cristo. Parabéns para a Creuzinha, em nome de Jesus.

0: Muito bem, nós ouvimos aí Daniel Samuel, presente de Deus, e ouvimos aí o nosso querido e saudoso pastor Abel Felipe cantando com a querida irmã Nadir na segunda e última edição do Sucesso em Dois Tempos do Plex 104, que volta amanhã, 9:20 da manhã e 11:20 da manhã. São 9:47, bom dia.
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gente querida, bom dia. 11 horas mais 54 minutos. Estamos chegando ao final do nosso programa de hoje, que volta amanhã, permitindo assim o Senhor nosso Deus. Amém? Eu preciso agradecer o seu carinho, a sua audiência, a sua participação. Obrigada, com muito amor, com muito carinho e gratidão a Deus, a todos vocês que enviaram louvores, mensagens, figurinhas, palavras proféticas, né, sobre a vida da minha mãe, Cleusa Ferreira do Lions, e também aos demais aniversariantes. Deus abençoe cada um de vocês poderosamente, em nome de Jesus. Gente querida, a pergunta de hoje do desafio bíblico foi baseada no livro de 1 Crônicas, capítulo 2, versículo 3. Dos descendentes de Judá são três: Onã e Selá. Ele, Judá, teve três filhos com uma mulher cananeia. E qual desses três filhos foi reprovado por Deus pela sua conduta perversa? E por isso o matou. Vamos para a palavra? Abra sua Bíblia aí e vamos aprender o desafio bíblico de hoje. Quero lembrar também que o Paulo César Júnior, lá do Carulas, ele participou hoje na caravana de louvores da 104 e ele também respondeu o desafio bíblico também. Já tinha respondido o desafio bíblico lá no início, ele e o Geraldino Gonçalves, do loteamento João Bedim. Livro de 1 Crônicas, capítulo 2, versículo 3, diz o seguinte: estes foram os filhos de Judá, Onã e Selá. Ele teve esses três filhos com uma mulher cananeia, a filha de Suá, mas o Senhor reprovou a conduta perversa de filho mais velho de Judá, e por isso o matou. Então essa é a resposta de hoje do nosso desafio bíblico. Livro de 1 Crônicas, capítulo 2, versículo 3. Essa foi a resposta de hoje. Faça aí a marcação, coloque a data de hoje, dia 6 de julho do ano 2026. Amanhã, se o Senhor assim nos permitir, estaremos juntos e o desafio bíblico será baseado em 1 Crônicas, capítulo 3. Então é importante fazermos a marcação para sabermos em qual capítulo estaremos no dia seguinte, porque o desafio bíblico é um livro por temporada, é um capítulo por dia. Seguindo a ordem da Bíblia, já estamos aqui pela terceira vez nessa temporada total. Desde novembro de 2014, nós estamos no ar com o desafio bíblico. E pela terceira vez, nós estamos agora em 1 Crônicas. Então, vem participar com a gente. Se você nunca participou, marque aí na sua Bíblia que a pergunta de amanhã, permitindo o Senhor, será baseada em 1 Crônicas, capítulo 3. Leia 1 Crônicas, ou se você tem o aplicativo de Bíblia e o seu aplicativo tem a opção de você ouvir, né, o texto.

0: da Bíblia, escute, ouça 1 Crônicas capítulo 3, preste atenção e vem participar com a gente aqui na 104 FM. Um grande abraço para todo mundo. A gente se fala amanhã, se o Senhor assim nos permitir. Até lá, gente querida.
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3: Meio-dia e 4.

0: Meio-dia e 8.
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0: Meio-dia e 17.
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2: Meio-dia e 23.

0: Meio-dia e 28.
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0: 12:34. 104 FM Novo Som. 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
2: 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Meio-dia e 41.
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4: Tempo atrás, um príncipe chinês tinha mania de colecionar vasos de porcelana, de todos os tamanhos, de todos os tipos, um mais belo do que o outro. E ele colocava todos aqueles vasos preciosos numa sala reservada no seu palácio. E o seu grande prazer era entrar naquela sala e admirar os vasos e saber de que dinastia eram, em que data que tinham sido fabricados. Ele catalogava cada vaso com uma etiquetinha, como se fosse uma certidão de nascimento daquele vaso. Para ele, os vasos eram tão preciosos e tão importantes que eram como filhos. Ele considerava aquela coleção de vasos de porcelana o bem mais precioso entre todos os que possuía. E a cada dia, pessoas do mundo todo vinham e lhe ofereciam algum vaso raro que ele imediatamente comprava e ampliava sua coleção.

ficava dentro daquela sala especial no seu palácio, admirando cada vaso, contemplando a sua beleza, a sua perfeição, o cuidado com que foi fabricado. E um dia, esse príncipe chinês encarregou um dos seus súditos de limpar os vasos. E com bastante cuidado, hein? Disse ele. Senão você me paga. E o servo ficou tão nervoso com aquela observação que na hora de limpar os vasos, ele acabou derrubando um dos mais queridos e aquele vaso de porcelana raríssimo e caríssimo transformou-se em pedaços irreconhecíveis, impossíveis de serem remontados. O súdito ficou apavorado, compreendeu que iria pagar com a própria vida, mas ele não teve outra alternativa senão confessar ao príncipe que, infelizmente, havia esbarrado num vaso e aquele vaso de porcelana tinha se partido. O príncipe disse: "O quê? Você está brincando comigo?" E ele correu para a sala especial ali onde tinha toda a coleção de vasos e, com o coração mais partido do que aqueles cacos, ele começou a chorar e a lamentar o vaso quebrado. E quando ele pôde se recuperar daquele lamento, olhou para o seu servo, olhou para o seu súdito com uma fúria. "Eu te disse que você ia me pagar caro. Como eu sei que você é um vassalo e não possui nada, então você vai pagar com a tua vida. Guardas, prendam este homem!" E o pobre do servo foi preso naquela hora e conduzido para a masmorra. E a notícia correu todo o Império da China. Inclusive o príncipe marcou o dia da execução para que todos soubessem que ninguém podia causar qualquer dano ao imperador, ao príncipe, porque pagaria muito caro. E a execução foi marcada. O pobre do servo lamentava muito, mas foi sem querer. Ele não teve a intenção, foi um acidente, mas aquele era o seu destino. Ele estava condenado à morte. Mas antes da execução, um sábio se apresentou diante do príncipe e disse: "Majestade, não fique triste por causa do vaso partido. Eu tenho o poder de fazer com que aquele vaso e os demais fiquem absolutamente iguais. O senhor olhará e não notará qualquer diferença." E o príncipe disse: "Você é algum mago?" E ele disse: "Não, digamos que eu tenho aqui um poder para fazer isso. Mas eu preciso entrar na sua sala, eu preciso de uma toalha bem grande e eu vou cobrir todos os vasos de porcelana da sua coleção. Vou precisar também dos cacos daquele vaso que se quebrou. E vou fazer com que todos os vasos fiquem iguais. E quando Vossa Majestade contemplar o vaso que era partido, com os outros vasos, não verá diferença nenhuma." Então o príncipe disse: "Ótimo, ótimo! Vamos rápido para a minha sala." E quando o príncipe entrou com aquele sábio na sua sala, onde estava toda a coleção caríssima, raríssima, dos melhores vasos de porcelana de toda a China e do mundo, então o sábio pediu uma toalha bem grande que fosse capaz de cobrir todos aqueles vasos. E o príncipe arrumou para ele uma toalha belíssima, caríssima. Mas o sábio disse: "Ah, infelizmente essa toalha não serve. Eu preciso de uma toalha vermelha. Uma toalha bem vermelha para cobrir todos esses vasos." Então o imperador deu ordem: "Rápido, rápido, me arrume essa toalha vermelha bem grande." E trouxeram a maior e mais bela

toalha vermelha de toda a China. Era um vermelho maravilhoso, nunca se tinha visto igual em todo o império. Um vermelho vivo, vibrante. E o sábio disse, agora sim. Então ele pegou os cacos do vaso quebrado e colocou ao lado dos vasos inteiros. E aí, com todo cuidado, estendeu aquela enorme toalha sobre todos os vasos e os cobriu com aquela toalha vermelha. E o imperador todo contente. E o sábio disse, Majestade, quando eu tirar esta toalha, todos os vasos estarão iguais e Vossa Majestade não verá nenhuma diferença entre o vaso quebrado e os vasos inteiros. E o príncipe todo feliz, isso, ótimo, rápido, rápido. Então o sábio pegou pelas extremidades daquela toalha gigantesca e puxou ao mesmo tempo, arrastando a coleção de vasos. E o príncipe só teve tempo de pôr a mão na cabeça para dizer, que calamidade! E o sábio foi puxando e arrebentando todos os vasos, derrubando toda a coleção que ia caindo no chão e se espatifando, acabando com a delicadeza e a beleza, se tornando um monte de caco. E quando o sábio retirou aquela toalha vermelha, disse, veja, Majestade, todos os vasos agora são iguais. É impossível ver a diferença entre o primeiro que se partiu e estes. E o príncipe, enlouquecido, enfurecido, disse, você vai me pagar caro, por que você fez isso? E o sábio disse, por que, Majestade? Porque cada um desses vasos que o senhor tanto admirava e dava tanto valor, esses vasos inanimados podiam custar a vida de um ser humano. Se por um vaso o senhor condenou um homem à morte, veja quantos poderiam morrer ainda por cada vaso que estava nessa sala. Por isso, eu destruí a todos e o senhor agora vai me destruir. Eu acho justo. Realmente eu fiz isso. Mas é melhor que o senhor destrua a minha vida do que destruir a vida de todos os homens ainda por causa da sua coleção de vasos. E quando o príncipe ouviu essas palavras do sábio, parece que ele caiu na realidade. Ele percebeu então como estava sendo mesquinho de achar que uma porcaria de um vaso, ainda que fosse raríssimo de porcelana, pudesse valer mais do que a vida de um ser humano. Aquele príncipe chinês ficou envergonhado e ele contemplava o sábio que tinha colocado a sua vida à disposição para salvar a vida de muitos e muitos homens. Então ele decidiu que ia perdoar o sábio e perdoar também aquele servo que estava na masmorra esperando o dia da execução. E a partir daquele momento, ele passou a dar mais valor à vida dos seus súditos do que às coisas que ele possuía. Você que está ouvindo esta palavra, saiba disso. A toalha vermelha é a cobertura do sangue de Jesus. Jesus Cristo veio para aniquilar as obras do diabo, o orgulho, a vaidade, a ambição, a avareza, a violência, a maldade. Jesus Cristo veio para destruir as obras do diabo. Ele veio para aniquilar as coisas que não são, para constituir as que são verdadeiras e eternas. A toalha vermelha é o sangue de Jesus Cristo. Os vasos, diz a palavra de Deus, representam cada vida humana. Aliás, é assim também que as vidas humanas são chamadas na palavra de Deus, de vasos feitos pelo oleiro. E o Senhor Jesus, o vaso

mais perfeito e precioso já fabricado por Deus, entregou a sua vida para morrer em nosso lugar, para que nenhum outro vaso, para que nenhum outro ser humano morresse, por qualquer motivo, fosse ele qual fosse. Jesus Cristo deu a sua vida por nós, e é por causa dele que eu e você somos poupados da condenação e do castigo eterno. E o Senhor Jesus, aquele vaso que foi partido e restaurado, mas restaurado de uma maneira que não encobriu as suas marcas, ainda dá para ver as emendas no corpo de Cristo, as marcas das cicatrizes dos cravos nas mãos, nos pés, a marca da lança no seu lado, as marcas da coroa de espinho na sua testa e também as marcas dos açoites que ele sofreu antes de ser crucificado. As marcas estão ali nas suas costas e no seu peito e nas suas pernas e em todo o seu torso. Jesus Cristo, o vaso que foi partido por nós, para que nós não fôssemos partidos, ele foi restaurado por Deus, mas conserva as marcas da sua própria destruição. E Jesus Cristo, o Filho de Deus, aquele que nos livra da masmorra e da morte, e que nos livra de toda condenação, aquele que deu a sua vida por nós e pela nossa restauração, ele diz: e ao que vencer e guardar até o fim as minhas obras, eu lhe darei poder sobre as nações, e com vara de ferro as regerá, e serão quebradas como vasos de oleiro, como também recebi de meu Pai, dar-lhe-ei a estrela da manhã. Quem tem ouvidos, ouça o que o Espírito diz às igrejas. Jesus Cristo está encorajando você a sair da masmorra e vencer, porque ele já perdoou os teus pecados e as tuas faltas, ele já assumiu a tua culpa. Jesus Cristo está dizendo: guarde as minhas obras, guarde o que eu fiz, guarde a minha palavra, e se você vencer, eu te darei poder sobre as nações, para você as reger com vara de ferro, para quebrá-las com esta vara de ferro, como quem quebra os vasos de oleiro, isto é, refazer todas as coisas, para tirar da cabeça das pessoas a falsa ideia daquilo que é importante, para substituir por aquilo que é verdadeiramente importante. Eu tenho aqui uma vara de ferro nas minhas mãos, que me foi dada por Jesus Cristo, para destruir as falsas ideias, os falsos valores, e para dizer a você que verdadeiramente Jesus Cristo, Filho de Deus, morreu na cruz do Calvário para assumir os teus pecados, a tua culpa e a tua condenação. E se você crer e guardar esta palavra e receber Jesus Cristo como único, suficiente, eterno e exclusivo Salvador, então você pode ter a certeza absoluta: a estrela da manhã vai brilhar na tua vida, e essa estrela da manhã é o nosso Senhor e Salvador, Jesus Cristo.

0: E Jesus proclamou: Graças te dou, ó Pai, Senhor dos céus e da terra, pois escondeste estas coisas dos sábios e cultos e as revelaste aos pequeninos. 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Feliz a nação cujo Deus é o Senhor.
1: Meio-dia.

0: 58.
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2: Uma e quatro.
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0: 1:18.
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0: 1:41.
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1: Há poder no toque de Jesus. Sinta a presença de Jesus nesse lugar. O cego não podia ver Jesus, mas Jesus tocou em sua vida.

pertinho de Jesus, seguiram dois cegos, clamando em alta voz, dizendo: Filho de Davi, tenha compaixão de nós. E quando Jesus chegou a casa, os cegos se aproximaram dele. E Jesus disse: Crede vós que eu possa fazer isso? E eles disseram: Sim, Senhor. Sim, Senhor. Nós cremos. Tocou então Jesus em seus olhos, dizendo: Seja feito segundo a vossa fé.

0: 1h59.
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0: 2:19.
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2: 2:24.

2:29. 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

resposta para todas as vezes que você disse: Senhor, é a última vez que eu tento. E quando menos esperou, já estava insistindo de novo, acreditando de novo. Já aconteceu isso?

você não vai parar. Não é porque você é bom o suficiente. Diga, mas é porque Ele te renova. Ele te renova. E quando você pensar que está fraco, o poder dEle se aperfeiçoa na tua fraqueza.

0: 2:38.
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2: 2h45.

0: 3 horas.
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0: 3:11.
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0: 3:20. 104 FM Novo Som. 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
2: 3:28.

0: 3h42.
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7: 3:48.

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0: sentindo o que eu tô sentindo, Paulo?
1: Eu tô sentindo uma coisa muito boa aqui, Silas.
0: O chão tremeu, as paredes se moveram, todos os presos foram soltos.
1: É?
0: Só que tem um problema.

0: Puta!
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0: em Brasília, 19 horas.
1: Está no ar a Voz do Brasil. As notícias do governo federal que movimentaram o país no dia de hoje.
2: Olá, boa noite.
0: Boa noite para você que nos acompanha em todo o país.
2: Segunda-feira, 6 de julho de 2026.
0: Vamos ao destaque do dia na Voz do Brasil.
2: Estudantes podem se inscrever a partir de amanhã no ProUni, o programa Universidade para Todos.
0: A iniciativa seleciona quem busca uma vaga em uma instituição privada de ensino superior. Gabriela Noronha.
3: Para participar, o estudante deve ter cursado ensino médio em escola pública ou como bolsista integral em escola privada.
2: Imunização contra o HPV. Jovens de 15 a 19 anos podem se vacinar até dezembro.
0: Deve ser vacinado quem não recebeu o imunizante na idade recomendada ou não possui registro de vacinação. Nazi Brum.
4: A vacina também está disponível para grupos específicos, como pessoas vivendo com HIV, transplantados, pacientes oncológicos e usuários de PrEP, a profilaxia pré-exposição ao HIV.
2: Canal oferece escuta a jovens de forma humanizada.
0: Pode falar, adolescentes podem receber de forma gratuita atendimento em saúde mental por meio de plataforma digital. Edinaldo Júnior.
5: A Rede Pode Falar é um canal gratuito e anônimo que pode ser acessado pelo celular de maneira fácil, rápida e simples.
2: Hoje na apresentação da Voz do Brasil, eu, Mariana Jungmann e Luciano Seixas.
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2: Estudantes que desejem concorrer a bolsas de estudo em instituições de ensino privadas por meio do ProUni, o Programa Universidade para Todos, as inscrições começam amanhã e seguem até o final da semana.
0: As bolsas cobrem o equivalente à metade ou ao valor total da mensalidade do curso.
3: O programa Universidade para Todos

0: oferece bolsas integrais e parciais em instituições privadas de ensino superior. Duas vezes ao ano são abertas as inscrições para a seleção de bolsistas. E quem quiser concorrer a uma vaga nesse segundo semestre deve ficar de olho nos prazos. As inscrições começam nesta terça-feira e vão até sexta-feira, dia 10 de julho. Para participar, o candidato precisa ter concluído o ensino médio, participado das edições de 2024 ou de 2025 do Enem, obtido no mínimo 450 pontos na média das 5 provas do exame e nota maior do que 0 na redação. Além disso, segundo o edital, o estudante deve ter cursado o ensino médio em escola pública ou como bolsista integral em escola privada. Para obter uma bolsa integral, a renda familiar bruta mensal por pessoa deve ser de até um salário mínimo e meio. Já para as bolsas parciais, a renda familiar bruta mensal por integrante da família não pode ultrapassar 3 salários mínimos. Lembrando que professores da rede pública têm regras específicas de isenção de renda para licenciaturas. O resultado da primeira chamada será divulgado na próxima semana, em 15 de julho, enquanto a segunda chamada está prevista para 5 de agosto. As inscrições são gratuitas e devem ser feitas exclusivamente pelo site acessounico.mec.gov.br/ProUni. Gabriela Noronha para a Voz do Brasil.
1: E as inscrições para a Prova Nacional Docente 2026 foram prorrogadas até o dia 10 de julho.
2: O novo prazo também vale para solicitações de atendimento especializado e para o uso do nome social.
3: Para efetivar a inscrição, o candidato deve pagar a taxa de R$85 até o dia 14 de julho. Essa também é a data em que será divulgado o resultado das solicitações de atendimento especial. Em caso de negativa, os recursos podem ser apresentados pelos candidatos até 16 de julho. A aplicação da prova está mantida para o dia 20 de setembro e o resultado final será divulgado em 15 de dezembro. O exame é composto por duas partes, sendo uma voltada para a formação geral docente e outra para questões específicas de 21 áreas da licenciatura. A Prova Nacional Docente tem o objetivo de avaliar a formação dos profissionais que estão concluindo cursos de licenciatura em todo o país. Mas o resultado também pode ser usado como parte de processos seletivos em concursos públicos para a contratação de profissionais de educação básica.
1: Priscila Machado, para a Voz do Brasil. As inscrições para a Prova Nacional Docente devem ser feitas pela internet no endereço pnd.inep.gov.br.
2: E as inscrições para o Fundo de Financiamento Estudantil, FIES, do segundo semestre de 2026, abrem entre os dias 14 e 17 de julho.
1: Nessa etapa, o programa oferece mais de 44 mil vagas para estudantes que desejam financiar cursos presenciais em faculdades particulares.
2: Para participar, o candidato precisa ter feito o Exame Nacional do Ensino Médio a partir de 2010, alcançado média mínima de 450 pontos nas provas, sem zerar a redação, e comprovar renda familiar de até 3 salários mínimos por pessoa.
1: O resultado da seleção vai ser divulgado em 30 de julho.
2: A inscrição para o FIES é gratuita e deve ser feita exclusivamente pela internet, no Portal Único de Acesso ao Ensino Superior, em acessounico.mec.gov.br.
1: Campanha de vacinação contra o papilomavírus humano foi prorrogada até o dia 31 de dezembro.
2: O público-alvo são adolescentes e jovens de 15 a 19 anos e pessoas de grupos prioritários.
1: O imunizante está disponível nas unidades básicas de saúde de todo o país.
4: O objetivo da campanha é alcançar pessoas que não foram imunizadas na faixa etária recomendada ou que não possuem registro vacinal. O esquema previsto no calendário nacional de vacinação é indicado para meninas e meninos de 9 a 14 anos. Na estratégia de resgate, adolescentes e jovens de 15 a 19 anos poderão se vacinar de graça até 31 de dezembro, como explica Éder Gatti, diretor do Departamento do Programa Nacional de Imunizações.
5: A vacina é recomendada para pessoas de 9 a 14 anos na rotina. Só que tem pessoas que já hoje estão com 15, 16, 17, 18, 19 anos que não foram vacinadas. Então nós demos a oportunidade dessas pessoas colocar a vacinação em dia.
4: A vacina vacina também está disponível para grupos específicos, como pessoas vivendo com HIV, transplantados, pacientes oncológicos e usuários de PrEP, a profilaxia pré-exposição ao HIV. O papilomavírus humano, HPV, é uma infecção sexualmente transmissível e está associado a diferentes tipos de câncer, como os de colo do útero, boca e garganta. Após o encerramento da campanha em dezembro, a vacina continuará sendo oferecida de graça a crianças e adolescentes de 9 a 14 anos.

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1: 8:21.

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Você sabia que tem muita gente que não é abençoada porque não está preparada para ser abençoada? Porque o Senhor conhece o coração. 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Fala para quem está do seu lado assim: não é sobre você, não é sobre o seu dinheiro, não é sobre o seu título, não é sobre a sua posição, não é quão famoso você é. 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É a misericórdia dele sobre a nossa vida. 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

cante pra ele bem alto. É tudo. Você pode cantar mais forte? Receba toda a glória, Deus. Solta a sua voz bem alto e diga: é tudo teu. Vamos lá. 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
1: 8:33.

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3: 8:41.

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